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1: 9:17.
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1: 9:32.
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1: 9:46.
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8: Oi, oi, oi, tô chegando por aqui com o meu, com o seu, com o nosso amor sem fim de hoje. Eu, Vanessa Medeiros, fico com você a partir de agora, fique comigo então, fique ligado, combinado? Te desejo uma ótima terça-feira, vamos juntos por aqui, em 3 horas da nossa programação super romântica e apaixonada, programação caprichada, você sabe muito bem disso. Então, aumenta o volume e vem comigo, coração, com a melhor programação do seu rádio.

0: Terra Dinâmica tá legal. É aqui na 105.9 que a gente se encontra. É a minha, é a sua, é a nossa Dinâmica FM de Jacutinga, Minas Gerais. Eu quero convidar você a seguir e curtir as nossas postagens nas redes sociais. No Facebook, procure Dinâmica FM Jacutinga. E no Instagram, @DinâmicaFM. Segue a gente lá e fique por dentro de tudo o que acontece aqui na rádio. Acesse também o nosso site, dinamicafm.com.br. Ah, e eu quero muito a sua participação. Nosso WhatsApp sempre à disposição. Mande mensagem, peça sua, participe. 35-3185-0145. 35-3185-0145. 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Procure Dinâmica FM 105.9, tá bom? Vem comigo. A partir de agora, vamos juntos com o nosso Amor Sem Fim até a 1 hora da madrugada. 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Aumenta o volume porque tá no ar o nosso Amor Sem Fim. Aqui na Dinâmica FM.
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0: gente começa o Amor Sem Fim de hoje desejando a você uma ótima terça. E a primeirinha já tá aqui com o New Diamond, I Am I Said. Excelente terça pra nós.
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0: Beautiful. Ouvimos James Blunt fechando o primeiro bloco. E essa foi só a nossa primeira sequência. Já já tem mais. Segura.
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4: 10:19.

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8: Você ligado no Amor Sem Fim, o nosso amor ligado em você sempre. Agora por aqui, Faith No More Easy. Excelente terça.

0: Chase and Cars, Snow Patrol, fechando mais um bloco. Eu vou, mas eu volto, não saia daí.
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0: 10:33.
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0: você ligado no Amor Sem Fim, o nosso amor ligado em você sempre. E por aqui, vamos juntos.
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0: Agora tem Heart, What About Love?

0: Straight from the Heart. Ouvimos este clássico com Bryan Adams fechando o bloco. Daqui a pouquinho tem mais, não saia daí, te espero com muito amor em forma de música.
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4: 10:48.

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10: 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Estamos apresentando Amor Sem Fim. Que delícia ter você aqui comigo.
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10: Agora tem Bee Gees, I Started a Joke.

0: How You Gonna See Me Now? Ouvimos Alice Cooper. E assim a gente fechou a nossa primeira hora. Temos mais 2 horas. Sim, senhor, sim, senhora. Então não saia daí porque eu te espero com muito amor em forma de música. Para você, sempre aqui na melhor.
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4: 11:03.
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0: Estamos apresentando o Amor Sem Fim. Eu e você juntos, sempre aqui na melhor sintonia.
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0: E abrindo a segunda hora agora, na nossa trilha sonora, tem Eyes of Shiva, Alone. Ótima terça pra nós.

0: Baby I'm I Want You, ouvimos Brett. E assim a gente fechou mais um bloco. Eu vou rapidinho pra voltar já já, aguenta aí.
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4: 11:16.
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2: Você ligado comigo aqui no Amor Sem Fim. Eu te desejo uma excelente terça.
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2: Agora tem Alanis Morissette. You Learn. Linda, linda essa canção. Aumenta o volume aí. Vale a pena.

0: Be Alone No More, ouvimos Another Level e assim a gente fechou mais um bloco. Chegamos na metade do programa, portanto, tem muito mais pela frente. Segura que o intervalo é rapidinho, prometo.
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3: 11:31.
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1: Eu não disse pra você que o break era rapidinho? Tô de volta com mais amor e menos drama.
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1: E agora, chegando por aqui, Biquíni Cavadão, quando eu te encontrar? Excelente terça pra nós.

0: My Girl, Phil Collins, cantando e encantando por aqui com essa música linda. E assim, com este sucesso internacional, a gente fechou mais uma super sequência da nossa programação musical. Paradinha rápida e eu volto já já.
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3: 11:47.

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5: Você ligado comigo aqui no Amor Sem Fim, tudo de melhor na sua vida é o que eu te desejo do fundo do meu coração.
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5: Agora, na nossa programação, vamos ouvir Mr. Big, Wild World. Ótima terça.

0: Via Man, Aqua fechando a hora. E eu vou pra voltar já já com muito, muito mais. Segura, te espero com o nosso Amor Sem Fim. Amor em forma de música, sempre aqui pra você.
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4: 12:30.
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0: estamos apresentando Amor Sem Fim. Que delícia ter você comigo, que alegria ter a sua companhia na melhor sintonia.
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0: Abrindo a última hora, eu quero desejar agora a você que está completando idade nova nesta data querida, paz, saúde, muitos anos de vida. Felicidade.

0: How Deep Your Love. Essa música tem o meu coração. Take That. E já já tem mais. Segura aí.
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4: Agora, 12:15.
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0: Você ligado comigo aqui no Amor Sem Fim.
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0: E tá chegando mais músicas. Adele, Isn't Me.

0: Broken Strings, James Morrison e Nelly Furtado, fechando esta sequência. Eu vou lhe faturar o leitinho das crianças, mas eu volto já já.
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4: 12:29.
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3: De volta por aqui com você e pra você. E agora no Amor Sem Fim, chegando sucesso internacional na nossa programação musical. Vamos ouvir Oasis com a música Wonderwall.

0: Secrets, ouvimos Nick Fresh. E assim a gente fechou o bloco. O intervalo é rapidinho, você sabe disso, é um piscar de olhos, então eu vou ali para voltar já já com a última sequência de hoje do nosso Amor Sem Fim. Até já.
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4: Meia-noite e 42.

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3: 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Tô de volta por aqui com Amor Sem Fim de hoje. E que bom ter você comigo. E agora, como eu prometi, vamos ouvir Never Surrender, Carhartt.

0: Waiting for a Star to Fall, Sweet Sensation, colocando um ponto final na programação musical mais romântica do seu rádio. O Amor Sem Fim de hoje fica por aqui. Eu desejo para você muito amor na sua vida sempre. Amor é fundamental e na nossa programação musical amor tem de sobra. Amanhã eu volto, tá bom? Fique bem. Beijo grande e agora tchau. Bye, fui.
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5: 12:58.

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6: Meia-noite e 59.

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1: 4h47.
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1: 5:28.
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3: 5:59.

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7: Salve, salve, gente! E aí, tudo bem? Chegando com mais uma edição do nosso Laço do Peão especial dessa quarta-feira maravilhosa, hoje dia 23 de setembro de 2026, e a partir de agora tem muita música boa para deixar sua quarta-feira muito mais feliz. Muito prazer, eu sou o Chicão, Chico Senni, junto com você a partir de agora. Bora!

0: 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E aí, meu povo, você é ligado com a gente aqui em 105.9, Jacutinga e toda a região. O nosso site você já sabe, né? dinamicafm.com.br pra você acompanhar nossa programação de onde você estiver, tá bom? O nosso Facebook pra você curtir a gente é o facebook.com/dinamicafmjacutinga. Tem ainda o nosso Instagram também, @dinamicafm. E o nosso WhatsApp, claro, pra você participar, interagir com a gente, mandar pra cá sua mensagem. É o DDD 35 31 85 0145. Ah, lembrando também do nosso aplicativo, tem o nosso aplicativo para você baixar também, levar a gente para onde você for, viu? Dinâmica FM 105.9, procura lá e baixa aí no seu celular, tá bom, gente? 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
2: E pra gente começar com tudo, a primeira onda é...

0: ます。パンダの皆さん、マジや。Obrigado, meu irmãozinho. Deus abençoe você. Muito sucesso.
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2: Antes da primeira ressaca, Maiara e Maraísa. Teve ainda a Nossa Distância com Luan Santana e Simone Mendes. Teve Rancorosa com Henrique e Juliano. Ainda Calcinha de Renda com Panda e Gustavo Lima cantando pra gente, começando com tudo. Essa é a edição do nosso Laço do Peão. Gente, bora de intervalo bem rapidão. Vou ali, mas eu volto já já com muito mais.
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4: 6:15.
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1: Já estamos de volta por aqui, claro, com muita música boa pra deixar sua quarta-feira muito mais feliz. E aí, como é que você tá? Tá tudo bem por aí?
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1: Agora tem o som do Murilo.

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2: É o casal de solteiro Marcos e Belucci com o Matheus Fernandes. Teve ainda o Seu Polícia com o Zé Neto e o Cristiano, teve Silhueta com o Yuri e Gustavo e ainda Deixa Eu, Murilo Rufi cantando pra gente. Bora pra mais um intervalo bem rapidão e eu volto daqui a pouquinho.
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5: 6h29.

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8: Pois é, por aqui a música boa não para, não é só sucesso pra você curtir junto com a gente nessa quartona.
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8: Isael e Rodolfo, te amei em dólar.

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2: Ícaro e Gilmar, Hugo e Guilherme, Logo Logo. Teve ainda com o Cowboy Chora, Rio Negro e Solimões e Luan Pereira teve Saudade Come com Cleiton e Romário. E ainda Tia Meia em Dólar com Israel e Rodolfo cantando pra gente. Essa quarta-feira super especial pra você que tá completando a idade nova hoje. Parabéns, saúde, tudo que é de bom e eu volto já.
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1: 6h43.
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11: Maravilha, gente. De volta nessa quarta-feira aqui na sua rádio preferida, na rádio mais ouvida em toda a região. Deixa eu mandar um alô especial aqui pra Joana. Oi, Joana, tudo bem por aí? Ótima quarta-feira.
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11: Jorge Matheus, vale por 10.

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2: Pensa em mim, sucesso César Menotti e Fabiano. Teve ainda o Triplex com Matheus Fernandes e Matheus e Cauã. Teve Celular da Maçã com Enzo Ferro. E ainda Vale por 10 com Jorge e Matheus cantando por aqui. Encerrando a nossa primeiríssima hora de muita música boa. Depois do intervalo, Chicão tá de volta trazendo mais uma hora completa pra você.
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3: 7 horas.
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5: Já estamos de volta na sua quarta-feira super especial, desejando que essa seja a quarta-feira mais feliz da sua vida.
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5: Oba! Vacilão, João Bosco, Vinícius e Lauana Prado.

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3: 7:25.
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5: Já estamos de volta, mandando um alô especial pra Dalila. Oi, Dalila, tudo bem? Ótima quarta-feira, tá lá trabalhando, mas sempre sintonizada com a gente, coisa boa. Bom trabalho pra você aí, tá bom?
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5: Oba! Diego Victor Hugo é o Tubarões.

0: Boa noite, Uberlândia! Faz barulho aí, Uberlândia, que eu quero ouvir! Que coisa linda, galera!
1: Obrigado! Eu amo esse programa! 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
2: Chorei no Uber, Danilo e Davi, Mari Fernandes. Teve ainda Rafael Garcês com metade, teve Recaída Certa com William, Bidica, Cleito e Romário. E ainda Tubarões com Diego Victor Hugo cantando pra gente essa quarta-feira. Bora pra mais uma pausa, daqui a pouquinho eu tô de volta com o nosso Laço do Peão.
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4: 7:41.

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2: Já estamos de volta por aqui, gente. Laço do Peão na sua rádio.
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2: Hugo e Guilherme preferem eu.

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2: Reclama com meu ex, Nayara Azevedo e a Ana Castela. Teve também um filho da mãe com Guilherme Benuto, teve Corpo e Alma e Marcos e Beluti, data especial. E ainda prefere eu com Hugo e Guilherme cantando pra gente. Bora de reta final, último intervalo e eu volto daqui a pouquinho.
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3: Na Dinâmica FM, a hora certa!
4: 7h56.

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2: Reta final por aqui do nosso Laço do Peão especial dessa quarta-feira, dia 23 de setembro.
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2: É Gustavo Lima e o Retrovisor.

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2: Kleber e Cauã, Cerveja de Boteco. Teve ainda Ouvida, Jonathan Frederico e Michelle Andrade. Teve Fraquinho de Aparência com o Júnior e César. E ainda o Retrovisor com o Gustavo Lima. Encerrando o nosso Laço do Peão, gente. Obrigado aí pela audiência, pela companhia. Fiquem todos com Deus, é com ele que eu estou indo. E a gente volta a se encontrar por aqui. Até amanhã, tchau, fui.
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4: Na Dinâmica FM, a hora certa.
5: 8:11.
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uma quarta-feira cheia, cheia, cheia, cheia das bênçãos de Deus para cada um de nós.

quando você tiver cercado. Você já se sentiu cercada? Você já se sentiu que parece que não tem uma saída? Você já se sentiu? Você está sentindo agora que parece que não tem um escape? As portas estão fechadas e você não sabe o que fazer. Está escrito. Eu, o Senhor, colocarei um caminho no ermo. Está escrito. Eu, o Senhor, sou aquele que tem as chaves de Davi. A porta que eu abro, ninguém pode fechar. É verdade. Tem horas que parece que a gente não tem para onde ir, parece que a gente não tem o que fazer, parece que está tudo contra a gente, parece que a gente não tem ninguém do nosso lado. É verdade, a gente se sente assim, mas sabe de uma coisa? Há uma esperança viva, há uma esperança real, há uma esperança gloriosa, há uma esperança, e ela não é a última que morre. Na verdade, ela já morreu, mas ao terceiro dia ela ressuscitou. O nome da nossa esperança é Jesus. E Ele tem o poder de colocar um caminho onde não há caminho. Ele tem o poder de abrir uma porta fechada. Ele tem o poder de fazer tudo. Quando você se sentir cercado, quando você se sentir que o tempo que você está vivendo é um tempo difícil, lembre-se disso. E não esqueça disso. O Senhor, Ele tem uma saída, Ele tem um escape, Ele tem uma direção especial para você. Ah, eu quero agradecer a todos que estão sintonizados pelo rádio na Dinâmica FM. Que bacana! Eu quero também agradecer você que está me acompanhando, aqui, é? Você está me acompanhando aqui pela internet, você me ouve pela internet, você me assiste pela internet. Olha, obrigado. Falando com você da internet, clica aqui no joinha para você curtir, entra aqui nos comentários para você dar o seu oi, olá, sua saudação, e se precisar, coloca aqui um pedido de oração. Você tem uma pergunta? Coloca aqui. Você quer pedir a minha opinião? Coloca aqui. Eu não sei tudo, mas um pouco que eu sei eu quero compartilhar com você. Hoje é quarta-feira, daqui a pouquinho, nove da manhã, vai acontecer o nosso primeiro horário. Hoje, quarta-feira, 9 da manhã. As portas da igreja já estão abertas, mas quando for 9 da manhã em ponto, a gente começa uma manhã de libertação, uma manhã de esperança, uma manhã de fé. Venha para a igreja conhecer o plano de Deus para a sua vida, receber uma direção, uma iluminação de Deus, receber o mover de Deus na sua vida. Venha. 9 da manhã, Rua Santo Antônio, 321, no centro de Jacutinga. E depois, à noite, 7:30 da noite. 7:30 da noite, Rua Santo Antônio,

321, no centro de Jacutinga. Minha gente, eu quero falar com você que me ouve, que me assiste pela internet. Clica aqui no joinha, entra aqui nos comentários. Você tem uma pergunta? Entra aqui nos comentários. Você tem um nome que você quer que coloque na oração? Você tem um pedido? Entra aqui nos comentários. Tá? Você está assistindo pela primeira vez? Coloca aqui de que cidade que você está assistindo. É muito importante a sua interação com a gente. Olha, sábado agora, nós vamos ter o encontro de crianças com Cristo. Nós vamos ter o Unijúnior. É de 4 anos até 12 anos. Não tem que fazer inscrição. Não tem que levar lanche. Não há inscrição, não há nenhuma taxa e nós oferecemos um lanche para as crianças. Aonde que vai ser? Vai ser neste sábado. Que horas que vai ser? Vai ser neste sábado, às 15h. Você leva os seus filhos, seus sobrinhos, netos, suas crianças. Deixa elas lá e depois às 17h você volta para buscá-las. É uma tarde especial para as crianças, com muita adoração, palavra, busca do Espírito Santo, entendeu? Brincadeiras e um delicioso lanche para eles lancharem. Aí depois você pega eles e leva para casa. Você não pode ficar de fora. Neste sábado, 15h, só para crianças, tá bom? Ah, minha gente, que Deus te ilumine, que Deus te abençoe, que Deus abençoe sua vida grandemente, abençoe seu trabalho. Você que já está trabalhando, que Deus te abençoe. Você que está indo para o trabalho, que Deus abençoe. Olha, que Deus abençoe o nosso dia, essa quarta-feira tão abençoada, que vai ser para cada um de nós uma quarta-feira especial. Minha gente, olha só, neste domingo vai acontecer a ceia do fortalecimento. Domingo tem celebração. Domingo é aquele dia especial para você buscar a Deus de todo o teu coração. Domingo é aquele dia especial para você participar de uma celebração ao Senhor nosso Deus. Vem para a igreja. Domingo, nós vamos ministrar a ceia do fortalecimento. Domingo, atenção para os horários. 8h em Bueno Brandão, na rua Prefeito Domingos de Franco, número 185, em frente aos Correios. Aí domingo, 8h30 e 18h30, no centro da cidade de Jacutinga. Rua Santo Antônio, 321, bem no centro da cidade de Jacutinga. Então, domingo, olha só, domingo tem a ceia do fortalecimento, 18h30, no centro de Jacutinga, Rua Santo Antônio, 321. E tem também na Igreja da Vila, 17h45, Rua João Pessoa, 1749. Eu estou com a Bíblia aberta aqui, nós estamos aqui estudando o capítulo, vamos estudar o capítulo 18 agora, do livro de Êxodo. Quando Jetro, sacerdote de Midian, sogro de Moisés, ouviu tudo que Deus havia feito a Moisés e a Israel, seu povo, e que o Senhor havia tirado Israel do Egito, então Jetro, sogro de Moisés, tomou Zípora, esposa de Moisés, depois que ele a enviara de volta, e seus dois filhos, dos quais o nome de um era Gerson, porque ele disse, fui estrangeiro em uma terra estranha. O nome do outro era Eliézer, porque o Deus de meu pai, disse ele, foi minha ajuda e me libertou da espada de Faraó. E Jetro, sogro de Moisés, veio com seus filhos e sua esposa Moisés no deserto, onde ele acampava junto ao monte.

diante de Deus. Disse Moisés, disse a Moisés, eu, teu sogro Jetro, venho a ti com tua esposa e os teus dois filhos com ela. E Moisés saiu ao encontro de seu sogro, inclinou-se e o beijou, e perguntou-lhe sobre seu bem-estar. E entraram na tenda. E Moisés contou a seu sogro tudo o que o Senhor havia feito a Faraó e aos egípcios por causa de Israel, e toda a aflição que os acometeram no caminho, como o Senhor os livrara. E Jetro se alegrou por toda a bondade que o Senhor havia feito a Israel, a quem havia libertado da mão dos egípcios. E Jetro disse: bendito seja o Senhor, que te livrou da mão dos egípcios e da mão de Faraó, que livrou o povo de debaixo da mão dos egípcios. Agora eu sei que o Senhor é maior que todos os deuses naquilo em que se ensoberbeceram. Ele prevaleceu contra eles. E Jetro, sogro de Moisés, tomou uma oferta queimada e sacrifícios para Deus. E veio Arão e todos os anciãos de Israel para comer pão com o sogro de Moisés diante de Deus. E aconteceu que ao amanhecer Moisés sentou-se para julgar o povo, e o povo estava em pé diante de Moisés desde a manhã até a tarde. E quando o sogro de Moisés viu tudo o que ele fazia, disse: o que é isto que fazes ao povo? Por que te assentas sozinho e todo o povo fica em pé diante de ti desde a manhã até a tarde? E disse Moisés a seu sogro: porque o povo vem a mim para perguntar a Deus. Quando eles têm uma questão, vem a mim e eu julgo entre um e o outro, e os faço saber os estatutos de Deus e as suas leis. E o sogro de Moisés lhe disse: o que está fazendo não é bom. Certamente desfalecerás, tu e este povo que está contigo, porque isto é muito pesado para ti. Não és capaz de realizar isso sozinho. Ouve a minha voz, dar-te-ei um conselho, e Deus será contigo. Se tu pelo povo diante de Deus, para que leves as causas a Deus, e tu lhes ensinarás ordens e leis, e lhes mostrarás o caminho em que devem andar e a obra que devem realizar, além disso, tu proverás de todo o povo homens capazes, tementes a Deus, homens de verdade, que aborreçam a avareza, e os colocarás sobre eles para serem governantes de 1.000, governantes de 100, governantes de 50, governantes de 10, para que julguem o povo em todo o tempo, e será que toda causa grave eles trarão a ti, mas a toda causa pequena eles julgarão. Assim será mais fácil para ti, e eles carregarão a carga contigo. Se fizeres isto, e Deus te ordenar assim, então serás capaz de suportar, e todo este povo também voltará a seu lugar em paz. Então Moisés ouviu a voz de seu sogro e fez tudo o que ele dissera. E Moisés escolheu homens capazes de todo Israel e os fez por cabeça sobre o povo, governantes de 1.000, governantes de 100, governantes de 50 e governantes de 10. E eles julgaram o povo em todo o tempo. As causas graves traziam a Moisés, mas toda a causa pequena julgavam eles mesmos. E Moisés deixou seu sogro partir, e ele seguiu o caminho para a sua própria terra.

Gente, você já viu? Eu já vi. Pessoas que receberam conselhos. E sabe o que aconteceu com elas? Deram com os burros na água. Que é isso? Tudo deu errado para elas. Tem pessoas que seguiram conselhos de pessoas e deu tudo errado para elas. Tem pessoas que seguiu o conselho de pessoas e tomou um caminho que, na verdade, é sem volta. Tem pessoas que foram aconselhadas a usar coisas

a fazer coisas, a tolerar coisas que só prejudicaram as suas vidas. Escute. Escute com muita atenção o que eu vou te falar. Mas tem pessoas que receberam conselhos e ouviram com atenção. E as suas vidas foram transformadas. Olha o que está escrito aqui. Ouve-me a minha voz, dar-te-ei um conselho e Deus será contigo. Olha quem está falando isso, Jetro. Quem era Jetro? Ele era o sogro de Moisés. E o que, que ele está querendo dar? Um conselho. Tem um pastor que já é falecido, muito antigo. Eu estou tentando lembrar o nome dele aqui, mas não estou conseguindo. Mas ele já é falecido, um pastor muito experiente. E ele falava assim, ó, olha o que ele ensinava. Olha o conselho que ele dava. Ele falava assim, ó, antes de você ouvir o que a pessoa está falando, veja quem é que está falando. Quem está entendendo? Então, antes de você ouvir o conselho, veja quem é que está dando o conselho. Imagine uma pessoa aconselhando você, sendo que a vida dela não condiz com aquilo que ela está aconselhando você. Que jeito que os nossos filhos são? Eles não ouvem, né, o que a gente fala. Eles não ouvem o que a gente fala. O que que os pais falam? Ah, meus filhos ouvem os estranhos. Vem uma pessoa estranha, eles ouvem. Mas eles não ouvem. A mãe fala, o pai fala. Por que que o filho não ouve a sua mãe? Por que que um filho não ouve o seu pai? Porque o filho, ele vê o que o pai está fazendo. Ele vê o que a mãe está fazendo. E imita. Ele não escuta. Ele examina a vida da mãe. Ele olha para a vida do seu pai. E não dá ouvidos, porque é aquilo que o pai fala, a mãe fala. A não ser que o pai e a mãe tenham uma autoridade. Que jeito que é isso, ter autoridade? Olha o que Paulo explicou. Paulo falou assim, nós passamos por tribulações. Nós enfrentamos dificuldades. Nós passamos por sérios problemas. Nós cometemos erros. Olha o que Paulo está falando. Mas o fim disso tudo vai ser nós recebermos experiência para qual problema? Para qual propósito? Nós recebermos experiência para a gente poder fazer o quê, pastor? Fazer o quê? Socorrer, ajudar, aconselhar, estender uma mão para aqueles que estão passando por coisas que nós já passamos. Olha só. Escute isso. Então, que jeito que é? Um exemplo, tá? Um exemplo. Você perdeu, seu filho morreu. O normal é o pai e a mãe morrer. Aí morreu seu filho. Morreu sua filha. Quem que é a pessoa que tem autoridade para poder conversar com você, para poder te ajudar? Quem? Quem já passou por isso? Quando você passa por uma determinada situação e você vence, você tem autoridade para falar sobre aquele assunto. Você tem autoridade para falar sobre aquele assunto. Quando você enfrenta dias difíceis e você vence com a ajuda de

Deus, com o favor de Deus, com a misericórdia de Deus, você passa a ter autoridade para poder ajudar, para poder estender a mão, para poder socorrer aqueles que estão passando por dificuldades. Olha só. E uma pessoa que tem autoridade, ele é a pessoa certa para nos aconselhar. Então, quando você olhar para um conselheiro, quando você for pedir conselho, quando você estiver ouvindo alguém, antes de você ouvir o que ele está falando, veja quem ele é. E aquilo que ele falar, que te aconselhar, passa pelo filtro da Bíblia Sagrada. Veja se aquilo que ele está falando, se está de acordo com a palavra de Deus. Veja se aquele conselho que ele está te dando, se a palavra de Deus fala a mesma coisa. Está escrito para o nosso bem. Está escrito na Bíblia Sagrada para a nossa direção. A palavra de Deus é lâmpada para os nossos pés e é luz para o nosso caminho. A palavra de Deus é uma bússola que mostra onde nós estamos e como nós podemos sair de onde nós estamos para irmos para onde queremos ir. A palavra é capaz de dar essa direção para nós. Você quer um conselho? Ouve alguém que tem autoridade.

Eu sei que nenhum dos teus planos serão frustrados. Eu sei que tudo podes. Eu sei que tudo o Senhor pode fazer. Eu levanto as minhas mãos para te exaltar, te engrandecer, para te bendizer. E eu te agradeço por tudo. Eu te agradeço em tudo. Eu te agradeço acima de tudo por ti. Pai, Filho e Espírito Santo. Abençoa tudo que essa pessoa colocou junto do rádio. Fortaleça os que estão fracos. Levanta os que estão caídos. Purifica-nos. Perdoa-nos. Aviva-nos. E que a tua presença seja conosco. E que nunca falte o teu óleo, ó Espírito Santo, sobre a nossa cabeça. Ah! Abençoe a cada pessoa que ora comigo, que ouve esta oração. Abençoa. Abençoa. Porque eu sou teu e tu és meu. Pai, Deus, para a glória do Senhor. E não nos deixe cair em tentações, mas livrai-nos do mal, pois teu é o reino, o poder e a glória para sempre. Amém.

0: hoje, 7 da noite. Hoje, 7 da noite, em Bueno Brandão, no bairro dos Cardoso, vai ter o nosso culto. Hoje, daqui a pouquinho, começa o nosso primeiro horário em Jacutinga. 9 da manhã e depois o segundo horário, o último horário, às 7h30 da noite, em Jacutinga, no centro da cidade, Rua Santo Antônio, 321. A Deus toda a glória. E não se esqueça, domingo tem Ceia do Fortalecimento. 8 horas da manhã em Bueno Brandão, Rua Prefeito Domingos de Franco, número 185, em frente à Agência dos Correios. Vai ser especial. E também vai ter a Ceia do Fortalecimento às 8h30 da manhã e também às 6h30 da noite. Eu disse 6h30 da noite, Rua Santo Antônio, 321, no centro de Jacutinga. E também às 10 para 5 da tarde em Jacutinga, na Igreja da Vila, Rua João Pessoa, 1749. Aproveite e vem para a igreja. O milagre que você espera acontecerá.
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2: Na Dinâmica FM, a hora certa.
3: 9:01.
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5: 9:04.
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0: Bom dia para você sintonizado na Dinâmica FM, eu sou Vanessa Cavallari.
1: E eu sou o Vinícius, agora você fica bem informado nessa manhã de quarta-feira, dia 23 de setembro.
0: Agora são exatamente 9 horas e 34 minutos, vamos para os destaques desta manhã. Corpos das 5 vítimas de queda de helicóptero chegam a IML em Santa Catarina.
1: Homem é preso pela PM após atear fogo em matagal próximo ao pronto-socorro em Monte Sião.
0: Suspeito de feminicídio em Jacutinga é preso em Mojimirim. Isso e muito mais você confere agora aqui no Redação Dinâmica.

0: Bom dia, Hugo.
1: Bom dia, Vanessa. Bom dia, ouvintes.
0: Bom dia para você que já está ligadinho na 105.9. Para você que está na live, compartilha. Quer deixar o seu recado, a sua opinião? Claro que sempre será muito importante para a gente aqui no Redação Dinâmica. 3185-0145. Esse é o telefone, o WhatsApp aqui da 105.9. Vamos seguir das notícias? São Paulo, Rio de Janeiro, Minas Gerais e Espírito Santo têm novo alerta para tempestade de até 100 milímetros.
1: Um alerta laranja que indica perigo intermediário para tempestade com possibilidade de alagamento foi emitido pelo INMET para a região sudeste do Brasil para essa quarta-feira.
0: O Instituto informa que há possibilidade de chuva de até 100 milímetros ao dia, com além de risco de alagamentos, probabilidade de deslizamento, de encosta e transbordamentos de rios.
1: De acordo com o mapeamento gerado pelo INMET, as áreas que poderão ser afetadas são Central Mineira, Zona da Mata, São José do Rio Preto, Central Espírito Santense, Triângulo Mineiro, Alto da Parnaíba, Campinas, Oeste de Minas e Piracicaba.
0: Bauru, Vale do Rio Doce, Sul de Minas Gerais, Sudoeste de Minas Gerais, Itapetininga, Sul Espírito Santense, Campo de Vertentes, Ribeirão Preto, Araçatuba, Macro Metropolitana Paulista, Marília, Metropolitana de Belo Horizonte, Araraquara, Sul Fluminense, Vale do Paraíba Paulista, Noroeste Fluminense, Baixadas, Centro Fluminense, Metropolitana de São Paulo, Metropolitana do Rio de Janeiro, Norte Fluminense, Litoral Sul Paulista e Assis.
1: O Instituto Nacional de Meteorologia recomenda que a população evite enfrentar o tempo instável. Observe as alterações nas encostas e, se possível, que desliguem os aparelhos elétricos das tomadas e no quadro geral de energia.
0: Também não é recomendado, em caso de inundações, que as pessoas protejam seus pertences da água, envolvendo eles em sacos plásticos. Tá aí, gente, ó, o alerta já está sendo avisado a semana inteira, falando dessas novas tempestades que chegam até aqui nós também, né? Fazendo parte que a gente é do sul de Minas. Então fique atento aí para esses tempos, por esses dias que estão se aproximando, né? Dinamarca descobre submarino alemão de 1917 que ainda libera TNT no Mar do Norte.
1: A 30 metros de profundidade no Mar do Norte, a ilha dinamarquesa de Rømø repousa um submarino alemão que afundou há mais de um século. O UC-30 carregava 18 minas e 6 torpedos quando colidiu com uma mina britânica em abril de 1917, levando consigo 27 tripulantes.
0: Mais de 100 anos depois, cientistas dinamarqueses detectaram algo alertante. A corrosão progressiva de casco metálico está exposto a explosivos armazenados liberando TNT. Com o ecossistema marinho, a descoberta transforma um achado histórico em caso concreto de poluição por restos militares submersos, problemas que afetam mais de 10 mil embarcações, naufragadas apenas em águas dinamarquesas.
1: O processo começa com a deterioração natural do metal sob a água. Conforme o casco do UC-30 se corrói, a munição que permaneceu intacta por décadas fica progressivamente exposta ao meio aquático.
0: Equipes da Universidade de Aarhus, lideradas pela professora Catarine, coletaram amostra de água, sedimentos e organismos marinhos ao redor do submarino. A análise detectou traços de TNT em estrela do mar, mexilhões e o leito oceânico na coluna de água.
1: Os cientistas consideram que a contaminação provém de uma fonte localizada. O problema pode intensificar à medida que o pécio continua se degradando, expondo o volume maior de material explosivo ao ecossistema.
0: Um levantamento da Agência Danesa de Proteção Ambiental contabilizou 10.127 embarcações naufragadas em território marítimo do país. Aproximadamente 15% desses restos corresponde a períodos próximos às duas guerras mundiais.
1: Especificamente, os pécios concentram-se em dois intervalos, entre 1910 e 1920, e entre 1940 e 1945. Muitos carregavam munição que pertence no fundo do mar até hoje.
0: O estudo examinou os possíveis riscos ambientais desde resto dentro dos trabalhos relacionados a exigências da Diretiva Marco d'Água da União Europeia. A preocupação central é determinar mais naufrágios, que representam a ameaça ambiental mais elevada.
1: As operações de recuperação de munição podem

0: podem ser tecnicamente complicadas e financeiramente custosas. A Alemanha já destinou recursos para recuperar restos e munição da Segunda Guerra Mundial no Mar Báltico.
1: Detonar as cargas diretamente sob a água tão pouco é sempre melhor alternativa. A explosão pode dispersar contaminantes pelos entornos e agravando a poluição em vez de resolvê-la.
0: A decisão sobre como proceder depende de múltiplos fatores. As correntes marinhas, as características do fundo oceânico e o estado concreto de cada embarcação naufragada. Pécios parcial ou totalmente cobertos por sedimentos que apresentam um risco menor.
1: Robôs para monitorar e resolver munições no fundo do mar. O projeto europeu Remarco desenvolve métodos menos agressivos para localizar, controlar e eventualmente retirar munições submersas. Uma das linhas de trabalho utiliza robôs capazes de desplazar pelo fundo marinho.
0: Esses sistemas podem cartografar explosivos e vigiar a degradação das embarcações hundidas. Alguns poderiam até recorrer determinados objetos e neutralizá-los fora da água.
1: Os pesquisadores não planejam atuar sobre todos os pécios. O desafio passa por identificar primeiro quais representam a ameaça ambiental mais elevada, concentrando recursos onde o risco é maior.
0: O submarino alemão navegava de volta ao seu país em 1917, após abandonar uma missão com destino à Irlanda, devido a problemas no motor. Transportava armamento completo quando, no dia 19 daquele mês, chocou contra uma mina britânica.
1: A explosão provocou o afundamento imediato e a morte de 27 tripulantes. A bordo, o Pécio permaneceu oculto sob as águas do Mar do Norte durante quase um século.
0: Em 2016, o mergulhador dinamarquês Gerd Normand conseguiu localizar o C-30. Um descobrimento permitiu incluir o submarino entre os restos analisados dentro do projeto North Sea Rex, que estuda naufrágios e impactos ambientais.
1: Dispersão e contaminantes e fatores que influenciam o alcance. O alcance exato da contaminação ainda precisa ser determinado. As correntes marinhas e a morfologia do fundo oceânico condicionam a dispersão desde substâncias explosivas.
0: Como o C-30 está a aproximadamente 30 metros de profundidade, as condições locais do Mar do Norte influenciam diretamente como a TNT se move pelo ambiente. A configuração do leito marinho pode criar barreiras naturais ou, ao contrário, facilitar a propagação.
1: O monitoramento contínuo do Pécio permitirá aos cientistas entender melhor como a contaminação evoluir e quais medidas preventivas podem ser mais eficazes para limitar o impacto ambiental. Quanto tempo faz que esse naufrágio está lá dentro e até agora eles não estavam preocupados em tirar a contaminação, né? E agora descobriram e a água está toda contaminada, né? Bom, mas enfim, tá aí a reportagem e esse submarino está lá lotado de dinamite. Olha só que bacana, né, gente? Que pode explodir a qualquer momento se alguém for lá fuçar, né? Corpos dos 5 vítimas de queda de helicóptero chega ao IML em Santa Catarina.
0: Os corpos das 5 vítimas da queda do helicóptero chegaram na noite desta terça-feira. O Instituto Médico Legal de Florianópolis. Entre os mortos estavam o cantor Rick Solo, da dupla Rick e Henry, o empresário Bruno Avelar, o videomaker Paulo Soares, além do piloto Antônio e do copiloto Leopoldo, que comandavam a aeronave.
1: O helicóptero foi localizado por volta do meio-dia desta terça-feira pelo Arcanjo 3, o corpo de bombeiro, menos de 24 horas após o acionamento da corporação, registrado na parte do dia anterior. As equipes trabalharam durante a madrugada, mesmo sob mau tempo e baixa visibilidade.
0: Após o avistamento dos destroços pelo ar, as equipes terrestres levaram cerca de 3 horas de caminhada a partir do ponto onde as viaturas conseguiram chegar até o local do acidente. A aeronave estava em uma área de mata fechada e o terreno íngreme de difícil acesso.
1: No local, os bombeiros militares iniciaram os trabalhos de retirada dos corpos. O helicóptero desapareceu na tarde de segunda-feira, em Urubici, na Serra Catarinense.
0: O Corpo de Bombeiros confirmou na manhã desta terça-feira a morte dos 5 ocupantes da aeronave, que estavam desaparecidas desde tarde de segunda-feira. Os destroços foram encontrados em uma área de difícil acesso em Santa Bárbara.
1: Rick Solo, o artista, tinha 59 anos e deixa 6 filhos. Além de cantor, Rick era compositor de grandes sucessos gravados por outros duetos, como Página de Amigos, famosa na voz de Chitãozinho e Xororó, Só Dá Você em Minha Vida, João Paulo e Daniel, Agenda Rabinada.

0: Biscada de Cleito e Camargo, Bebo pra Carai, Gini Geno e entre outras.
1: Bruno Avelar, empresário e fundador do Poder do Network, Bruno era reconhecido por sua experiência em conexões profissionais e por compartilhar uma rede, nas redes sociais sua rotina de palestra sobre o tema. Nas redes sociais, o empresário contava com mais de 550 mil seguidores.
0: Paulo Soares, também a bordo da aeronave. Paulo era videomaker e realizava trabalhos com o empresário Bruno Avelar. Nas redes sociais, ele compartilhava momentos da vida profissional, dicas de filmagem para os seguidores, além de momentos com a esposa.
1: O piloto foi identificado como Antônio. Ainda não foram divulgadas informações sobre o comandante, que o copiloto, que foi identificado como Leopoldo, ainda não foram divulgadas informações sobre ele.
0: Tá aí, gente. Terminou as buscas, né? O que aconteceu lá com o helicóptero no qual estava o Rick, né? Que é o cantor. Mas, infelizmente, todos eles já estavam sem vida. Trágico, né? Muito trágico. Não se esperava tudo isso que poderia acontecer com eles, né? Mas, infelizmente, vamos dizer que chegou o tempo deles. Agora eu quero falar para vocês sobre a previsão do tempo. Estou curiosa aqui para saber como que vai estar a nossa previsão do tempo para hoje aqui em nossa cidade. Edinho está trazendo para a gente aqui informações diretamente da previsão do tempo. Bom dia.
2: Olá, Vanessa. Muito bom dia, ouvintes da Dinâmica. Quarta-feira. Eu sou Edson. Quero trazer para você a informação do tempo. E amanheceu parcialmente nublado, temperaturas mínimas registrando 18 graus. Probabilidade de chuva para esta quarta-feira de 10%, umidade do ar 97%. Ventos sopram a 8 km por hora. É, Vanessa, ainda teremos chuva para o dia de hoje, para essa quarta-feira. Não é aquela chuva intensa, né? Mas aquele chuvisqueiro que acaba molhando. Então, vamos nos preparar para a chuvinha no dia de hoje. Desejo a todos vocês um ótimo dia. Voltamos amanhã trazendo para vocês mais informação do tempo. Tchau, tchau.
0: Tchauzinho, muito obrigado pelas suas informações do tempo aqui na 105.9. É, infelizmente hoje vai acontecer chuva, pancadinhas de chuva aí. Com certeza, né? 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
1: Regionais.
2: GCM localiza e detém casal suspeito de estelionato em Espírito Santo do Pinhal.
3: A Guarda Civil Municipal do Espírito Santo do Pinhal localizou e deteve nesta terça-feira um casal suspeito de aplicar golpes em estabelecimentos comerciais utilizando comprovantes de pagamento via Pix agendado.
2: Após receber informações sobre as ocorrências, o comando da GCM, sob coordenação do CMT Delfino, iniciou as diligências com apoio de imagens, estabelecimentos e informações compartilhadas pelas redes de segurança.
3: A ação contou com a colaboração da Polícia Civil, por meio do delegado Dr. Guilherme Teodoro Rizzo e da GCM de Lindóia, que auxiliou na identificação dos envolvidos.
2: Durante as diligências, o GCM Renan identificou o veículo e o casal no município de Andradas e comunicou imediatamente o comando. As equipes da GCM realizaram um cerco e conseguiram abordar os suspeitos nas proximidades do Colégio Agrícola, em Espírito Santo do Pinhal.
3: Segundo as informações levantadas, o casal teria realizado uma compra de aproximadamente R$ 2.700 em uma papelaria, apresentando um comprovante de PIX agendado que posteriormente foi constatado como não efetivado. Em outros estabelecimentos, teria tentado realizar um procedimento semelhante no valor aproximado de R$ 4.800.
2: Os envolvidos, identificados pelas iniciais GRA e ANS, foram conduzidos ao plantão policial. As autoridades policiais ratificou a prisão em flagrante por estelionato, permanecendo ambos à disposição da justiça.
3: A GCM destacou a importância da integração entre as forças de segurança para a rápida localização e abordagem dos suspeitos.
2: Briga de casal termina com queda de motocicleta e mobiliza a polícia militar em Mococa.
3: Uma ocorrência envolvendo um casal mobilizou a polícia militar na noite desse último sábado, no Jardim Santa Maria, em Mococa. A situação terminou com a queda de dois ocupantes em uma motocicleta e atendimento de médico devido às lesões.
2: Segundo o relato da vítima, os policiais que estavam na garupa da motocicleta conduzida pelo companheiro quando teria sido segurada pelo pescoço pelo homem, ainda conforme o relato, o condutor teria acelerado o veículo durante a situação.
3: A vítima informou que acionou o freio da motocicleta, fazendo com que ambos caíssem. As partes receberam atendimento em razão das lesões provocadas pela queda.
2: Durante o atendimento da ocorrência, a Polícia Militar constatou que a motocicleta apresentava condições inadequadas de conservação e realizou a apreensão do veículo.
3: O caso foi apresentado na Central de Flagrantes em Casabranca, onde foram adotadas as providências cabíveis e solicitadas medidas protetivas. Após o procedimento, as partes foram liberadas.
2: Homem é preso pela Polícia Militar após atear fogo em Matagal, próximo ao pronto-socorro em Monte Sião.
3: Um homem foi preso pela Polícia Militar de Minas Gerais neste sábado, suspeito de atear fogo em uma área de Matagal às margens da MG-459, nas proximidades do pronto-socorro de Monte Sião.
2: Segundo informações da Polícia Militar, o incêndio provocou uma grande quantidade de fumaça, que teria invadido as dependências do hospital, onde pacientes estavam sendo atendidos. Diante da situação, o homem foi preso sob suspeita de colocar em risco a saúde e a segurança de outras pessoas.
3: Após a prisão, ele foi encaminhado ao quartel da Polícia Militar, onde foi registrado um termo de circunstâncias da ocorrência. Conforme informado pela corporação, o suspeito assumiu o compromisso de comparecer ao Juizado Especial e Criminal. A ocorrência foi registrada pela Polícia Militar de Minas Gerais.
1: Locais.
2: Homem tenta furtar fiação de monitoramento e acaba pescado em grade de segurança próxima à Câmara Municipal. Na manhã desta quarta-feira, um homem suspeito de tentar furtar a fiação de um sistema de monitoramento acabou ficando preso pelas pernas em uma das lanças da grade de segurança portão próximo à Câmara Municipal.
3: Segundo os relatos, após pular a grade, o indivíduo ficou preso e entrou em desespero, passando a gritar por socorro. Ele apresentava sangramento na perna.
2: As autoridades foram acionadas e populares também se mobilizaram para auxiliar o resgate.

0: O vereador Nino Lopes se prontificou a ajudar e, utilizando uma ferramenta, cerrou parte do portão para liberar o homem.
1: Após ser retirado do local, ele foi encaminhado para atendimento médico e deverá permanecer à disposição das autoridades para os procedimentos cabíveis.
0: Ah, tenha dó, né? Vai subir numa grade para poder roubar fio de segurança, fiação de monitoramento, e acaba aí se increpando todo, né? Ah, cheio de serviço na cidade, por que que não vai trabalhar, né? Fazer isso é mais fácil? Fala a verdade, né? Esse daí nem precisou a polícia correr atrás, ele mesmo chamou por ela, né? 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
0: Oportunidade e capacitação profissional gratuita para nossa gente.
1: A Prefeitura Municipal, por meio da Secretaria de Agricultura, abre inscrições para o curso prático e teórico da operação e manutenção de retroescavadeira.
0: Uma iniciativa voltada a qualificar a obra local, abrir novas portas no mercado de trabalho e fortalecer o setor produtivo do nosso município. Será no dia 28, 29 e 30 de setembro, das 7 da manhã às 16 horas. O local será na sede da Secretaria de Agricultura.
1: O que você vai aprender? Normas de segurança na operação, manutenção preventiva e checagem diária de componentes, técnicas de escavação, nivelamento e movimentação de terra na prática.
0: Vagas limitadas, garanta sua participação procurando a Secretaria de Agricultura munido de documento com foto, CPF ou RG e comprovante de residência. Suspeito de feminicídio em Jacutinga é preso em Mogi Mirim.
1: A Polícia Civil prendeu nesta terça-feira um homem suspeito de envolvimento no feminicídio de Kelly Marciano, de 29 anos, ocorrido em junho de 2024. No bairro Vale das Primaveras, em Jacutinga, no sul de Minas.
0: O suspeito, que estava foragido desde o crime, era procurado por meio de mandato de prisão. Foi localizado em Mogi Mirim, no interior de São Paulo. Segundo as informações, ele estava morando na cidade e trabalhando em São Paulo.
1: A prisão representa um avanço nas investigações do crime que chocou os moradores de Jacutinga. O caso aconteceu no dia 28 de junho de 2024, na rua Nelson Pioli, no Vale das Primaveras.
0: Relembrando o caso, Kelly Marciano, de 29 anos, foi encontrada morta dentro de sua residência. Na época, a polícia militar foi acionada durante a tarde e encontrou a vítima com sinais de violência. A perícia foi realizada no imóvel e o corpo encaminhado ao IML de Pouso Alegre.
1: Segundo informações divulgadas na época, havia relatos de que a vítima teria sofrido agressões anteriormente e possuía medida protetiva contra

0: encontrou então o companheiro. O suspeito deixou o local após o crime. Naquele momento, não havia sido localizado.
1: A ocorrência também mobilizou a Polícia Civil, Guarda Municipal e Conselho Tutelar, já que havia crianças envolvidas na situação. Kelly deixou 3 filhos.
0: Agora, mais de 2 anos após o crime, o suspeito foi localizado e preso pela Polícia Civil em Mojimirim, onde estava vivendo durante o período em que permaneceu foragido.
1: A investigação e o processo judicial seguem sob responsabilidade das autoridades competentes. Tá aí, né? Não tardou, mas não falhou e tardou um pouquinho, mas pegou, né? Isso que é o mais importante de tudo. O que ele fez lá em 2024 vai ter que responder por todo esse feminicídio, né? Que aconteceu, que foi realmente um crime que chocou toda a cidade de Jacutinga. 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
1: Lamine Yamal diz que é o principal trunfo na disputa pela bola de ouro.
0: O espanhol Lamine Yamal é um dos principais concorrentes para ganhar a bola de ouro nesse ano, e o jovem mostra confiança em conquistar a cobiçada premiação no dia 26 de outubro em Londres.
1: Yamal foi campeão da Supercopa da Espanha de La Liga na última temporada. Também ergueu a taça da Copa do Mundo com a seleção espanhola. Além dos troféus, o jogador aponta qual a principal arma para levar a bola de ouro para casa.
0: Acho que a forma como o jogo é o meu maior triunfo é que me diferencia, disse em entrevista ao jornal El Equipe. Também consegui conquistar muitos títulos com Barcelona. E mais recentemente, o título mais importante, que é a Copa do Mundo, com a minha seleção, completou.
1: Yamal sabe, contudo, que enfrentará ocorrências pelo peso da bola de ouro. Lionel Messi, Rodrigo, Mbappé são outros jogadores que despontam entre os favoritos.
0: Lionel Messi é mencionado porque fez uma grande Copa do Mundo, por exemplo, e todas as competições devem ser respeitadas. Se alguém diz Messi é quem merece, ou Rodrigo é quem merece, isso é perfeitamente respeitável, afirmou.
1: Não tem nada a ver com o número de gols que ele marca ou qualquer outra coisa. Não sei, quando penso na bola de ouro, penso em Messi, Ronaldinho, jogadores assim, que são diferentes, elogiou.
0: Na última temporada, Lamine Yamal marcou 25 gols em 57 jogos, tendo grande destaque com a camisa do Barcelona e da Espanha.
1: Merecido, hein? Merecido, Leo Mel, o o

0: O Yamal aqui receber essa bola de ouro, né? Ele jogou muito, ele foi o destaque realmente da Copa. Na minha opinião, foi até melhor que o Messi, né? Não que o Messi é estrela, né? Mas o Lamine Yamal, na minha opinião, ele foi muito bom. Um sério candidato aí pra receber essa bola de ouro. Mas quem vai dar mais palpite em relação a isso será os Fanáticos por Esporte a partir das 11 horas aqui na 105.9. 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
2: Atenção, você que está procurando uma oportunidade de trabalho, a Valorize Consultoria está com vaga aberta para auxiliar de limpeza. É necessário ter o ensino fundamental completo, experiência na função, além de ter disponibilidade para trabalhar em duas unidades e possuir motocarro. Interessado deve enviar o currículo em PDF pelo WhatsApp 35997266179, informando o título auxiliar de limpeza.
0: A Valoriza também está com parceria com uma empresa em Jacutinga e está selecionando consultor ou consultora de venda. Não é necessário ter experiência, pois a empresa oferece treinamento completo, buscando pessoas comunicativas, proativas, organizadas, com facilidade para relacionamento e interesse pela área comercial. O local é aqui em Jacutinga mesmo, presencial, de segunda a sexta e sábado pela manhã. Envie seu currículo no WhatsApp 35997266179. Uma oportunidade para quem quer crescer profissionalmente.
2: A Barraca Tirimbalo está contratando atendente de caixa para os períodos diurno e noturno. Se você é uma pessoa comunicativa, responsável, proativa e gosta de trabalhar em equipe, essa oportunidade pode ser para você. Não é necessário ter experiência. Experiência com atendimento ou caixa seria um diferencial. O local é a rodovia MG290, no Sapucaí. Envie seu currículo pelo WhatsApp 19-998-12-5041. Compartilhe essa oportunidade com quem está procurando emprego.
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0: Tá aí, esse é o Minuto Valoriza para você aqui com Jair Vasconcelos. Certinho, ficamos por aqui. Muito obrigado pela sua companhia, obrigado pela sua audiência. A gente vai voltar amanhã trazendo mais para vocês informações aqui no Redação Dinâmica. Fique com Deus, desejo a todos aquela quarta-feira abençoada. Tchau, tchau.
2: Até mais.

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0: Eu acho que você tem que mandar aquela mensagem. 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
1: 10 horas e 30 minutos.
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1: Existe uma teoria que se chama 90-10, onde uma pessoa tem 90% daquilo que você procura em alguém, só que você foca naqueles 10% que falta. Aí você sai pra rua, se aventura, e realmente você encontra aqueles 10%, mas não se deu conta que perdeu os 90%.

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3: Bom dia, Fanáticos pro Esporte, bom dia, Jacutinga, alô, meu povo, alô, minha pova, estamos chegando aí com mais um Fanáticos pro Esporte, hein, gente, nessa quarta-feira aí que tá querendo chover, mas não chove, tá frio, mas não tá frio, é, olha, tá difícil de entender esse tempo, hein, gente, mas né, toma aí, firme, né, gente, sem futebol, né, porque agora com a data FIFA vai paralisar o futebol, então os times estão aí aproveitando para recuperar jogadores, treinadores aí, times procurando treinadores, né? Então vamos falar muito a respeito disso também. Seleção brasileira tem que falar, né, gente? Fazer o quê, né? Falei pro Joanito aqui que eu tô até

0: sem palpite de falar de seleção brasileira. Mas o que, que a gente vai fazer, né? Faz parte do esporte, né, gente? Mas vamos lá. Bom dia especial aí para todo mundo que nos acompanha através da Rádio Dinâmica. Bom dia especial para você que nos acompanha através da live de Jacutinga, de fora de Jacutinga. Sejam todos muito bem-vindos. Bom dia aqui para o Joanito, que hoje mesmo com o tempo ruim veio fazer o programa. Bom dia para Vanessa, para o Hugo, para o nosso gerente Caio. Deus abençoe aí a quarta-feira de cada um de vocês. Bom dia também aí para os nossos colaboradores, né? Lá para o pessoal da Adega Milk Drink, né? Para o Leitinho. Pessoal da Mistura Fácil, Casa de Carne. Um abraço também lá para o Gil. E também lá para o pessoal da Auto Center, Borracharia Capricho, né? Um abraço lá para todo mundo. Para o Anésio, para a Aline, para o Júnior. Para todos os funcionários lá da Auto Center, Borracharia Capricho. Bom dia, Joanito.
1: Bom dia, Pipoca. Bom dia, ouvinte. Bom dia a todos, né?
0: Cadê a voz?
1: Terça-feira, quarta hoje, né? Tomei lá uns pingos de chuva, fiquei meio rouco, meio venhoso, né? Mas e a Maju, nem o dia do cara não desocupou a moita, falou, então vamos hoje. Semana magra de futebol, né? Sem futebol brasileiro, sem campeonato. Ter algum joguinho aí para comparar. Bom dia para todo mundo e vai, Corinthians.
0: É isso aí, né, gente? E os times se mexendo, né? O Internacional tentou, como se chama lá, do que era do São Paulo, Joanito?
1: O Nervosinho.
0: O Nervosinho falou não, tentou do Vitória lá também, o Jair Ventura, também não quis. E agora foi pra cima do Eduardo Batista, né? Isso mesmo, filho do Nelson Batista, que era técnico do Náutico, se eu não me engano. E agora, então, ele é o novo treinador do Internacional. Será que é o suficiente para o Internacional sair do rebaixamento, Joanito? Ou é mais um tiro na água aí que o Internacional está dando, Joanito?
1: Então, Pepe, o Inter, o ano passado, não sei como, que o Inter não caiu na última rodada. Esse ano está caindo de novo, né? Mas desgramadinho, o próximo jogo é o Corinthians, né? E podemos, segundo as informações, o perdedor desse jogo vai ficar aí com a corda no pescoço. Mas eu acho que dá para a gente ganhar do Inter, né? E depois o Inter e o Grêmio que se vir lá. Mas brincando, a parte, um dos dois gaúchos vai cair. Porque parece que não tem jeito de escapar os dois, né?
0: É, vamos esperar. Matematicamente, os dois podem escapar, né, gente? Mas tudo pode acontecer. E tá aqui o Internacional já colocando, inclusive, no seu site, né? Internacional anuncia a contratação do técnico Eduardo Batista, treinador que deixou o Criciúma, né, gente? O Criciúma que tava na briga, inclusive, também para voltar para a Série A o ano que vem. Abandonou o trabalho e foi, então, ser o técnico do Internacional. Para ele, como treinador, né, Joanito? Sem dúvida nenhuma que é melhor, né? Porque ele está no time da Série A. Se ele salvar o Internacional, pode melhorar aí, né? Na sua, vamos falar assim, no seu currículo, né? Mas também é um risco, né? Porque com o Criciúma ali, ele estava na briga, né? O Criciúma hoje é o sexto colocado com 47 pontos. Ontem o Criciúma perdeu em casa para o Operário de 2-0, né? Então, mas ontem já tinha pipocado a notícia que o Eduardo Batista não seria mais o técnico do Criciúma, né, Joanito? Atrapalha o time da Série B e não sei se vai ajudar tanto assim o time do Internacional, né, Joanito?
1: O pai do Eduardo Batista, Nelson Batista, foi treinador de ponta, né? Me parece que é ele que foi campeão com o Corinthians em 1990. Inclusive, após a conquista, eles estiveram aqui, né? Quando o Corinthians trouxe o Timão aqui para treinar. E o Nelson Batista, um dia foi no meu programa lá na Rádio Distância e largaram ele lá. Depois fui levar ele lá no Hotel Primavera, né? Na garupa da moto, mas passei um medo de derrubar o técnico, porque o técnico sempre gosta de cair, mas não caímos. Já o filho dele, Eduardo Batista, é meio que meio de caminho, né? Porque nunca foi um técnico de ponta, né?
0: Já foi, ele foi treinador de Palmeiras.
1: Mas deu alguma coisa?
0: Ah, Joanito, vai lá, ele ficou um tempo bom lá, depois teve um dia que ele brigou com a imprensa. Lembra que ele deu um murro na mesa lá, começou a gritar com a imprensa, depois daquilo lá.

0: Ah, acho que ele acabou saindo. Não me lembro dele ter dirigido mais time grande, não.
1: Até agora há pouquinho, né? Eu nem tava lá em casa, fui consertar o fogão, que eu fui fazer jantar antes, deu o problema. E a gente falando isso de futebol, ele não tava lembrando de feed. Atualmente não tá valendo muito feed de peixe, né? Que tinha acreditado que sabia nadar. Nercinho Batista, né? O filho dele. Filho do Casagrande não deu nada no futebol, no Roberto Carlos não deu nada de cantor. Mas vai tentando. Eu não lembro do Eduardo Batista ganhar algum campeonato, pelo menos nem município, nem estadual. Não lembro, não. Um pouco só na Série B por aí, né? Tomara que ele, no Inter lá, tomara que ele se arrume lá, pelo menos até a próxima partida ele perca.
0: O Internacional, se vai pagar, eu não sei, né? Mas o acordo com o Criciúma é de 300 mil. O Inter é um clube que não paga ninguém também, toda hora está sendo chamado de caloteiro aí pelas pessoas, né? Então a gente espera para ver, né, gente? Mas o acordo foi feito aí por 300 mil reais, né?
1: Até aqui tá bom, né? 300 quanto por mês?
0: Não,
1: por...
0: 300 mil tá pagando de multa para o Criciúma. O salário dele não foi divulgado.
1: É, mas é uma murtinha, né? Porque 300 conto agora pro pessoal aí de esporte é dinheiro, como o senhor fala, dinheiro de pinga, né?
0: Mesmo porque o Internacional também não paga, né, Junito? Então, é um rolo, né?
1: Aí isso. Volta no meu amigo que vendeu café, né? Pô, que já conto, quanta vez que eu já contei? É,
0: mais de umas 3 mil vezes.
1: É, então vendeu café por 200 mil, perdeu. Outro ano ele vendeu de novo por 400, perdeu outra vez. Caiu.
0: Mas vendeu caro, né?
1: Vendeu caro.
0: Importante é vender caro, né? Então tá aí, o Corinthians segue com o Fernando Diniz, né, Janito?
1: Infelizmente.
0: O Janito fala isso porque o Inter, né, gente, é o próximo adversário do Corinthians, né? É, pós-data FIFA, o Internacional recebe o Corinthians lá no Beira-Rio, né? E já, assim, se a gente for analisar como vai ter a parada FIFA, né, gente? Se tem uma hora pra mexer no treinador, né, Janito? Seria agora, né? Se você quer mexer, se você não confia no seu treinador, você teria que mexer agora. E esperar, passar esses 15 dias da data FIFA. Como disse o Joanita aqui, tem Internacional e Corinthians. O Inter vai lá e catapiba no Corinthians. Aí a diretoria do Corinthians resolve mandar embora o Fernando Diniz. Aí eu acho que é burrice, né, Joanita?
1: Espero o Palmeiras.
0: Eu já acho burrice. Se você não confia no seu treinador, é hora de mandar embora, é agora.
1: Eu até estava fazendo a conta para não cair, o Corinthians precisaria pelo menos 12 pontos em 10 jogos. 30 pontos, né? Precisava de 12, que a gente já não tem certeza. 4 vitórias, né? Porque eu fiz a conta lá, dá para fazer sim. Mas já não estou contando com os pontos do Inter e do Palmeiras, né? Depois desses dois jogos aí, se o treinador cair, dá para fazer 4 pontos, 4 vitórias. Não deve cair o Corinthians, segundo, até o Nem brincou, né? E aí, no bem, eu perguntei para ele que esse Corinthians vai cair. Ele falou que está torcendo para cair, né? Você vê só.
0: Mas fazer o Corinthians vai fazer de 12 de quantos?
1: De 30.
0: De 30? Isso. Pô, louco, nem 50% da pontuação.
1: Mas o senhor for olhar a tabela, ele estava em oitavo, né? E agora ele está em 14º, ele está 28 pontos atrás do líder e 14 na frente do lanterna. Você acha que isso aí é campanha?
0: Eu já venho falando aqui que a campanha do Corinthians é ruim há muito tempo, né, gente? Eu não concordo muito com esses times aí que largam o Campeonato Brasileiro para ir atrás de Copa do Brasil, Sul-Americana e Libertadores, né, gente? Eu acho muito arriscado demais você jogar todas as suas fichas no mata-mata, né? O mata-mata ele pode dar certo, como ele também pode não dar certo, né? É uma coisa... É muito inseguro, né, Janito? Você apostar todas as suas fichas em campeonatos de mata-mata. A gente já viu o Corinthians, por exemplo, gente, foi eliminado pelo Estudiantes na Libertadores, coisa que ninguém esperava, né, gente? Se a gente analisar os dois times, analisar o time do Corinthians e do Estudiantes, o time do Corinthians é muito melhor do que o do Estudiantes. Mas é mata-mata, né, gente? O Corinthians fez tudo que tinha que fazer, certo ele fez. Foi na Argentina, conseguiu um bom empate, trouxe o jogo vivo aqui para o seu estádio, né? Lotou o estádio lá com mais de 50 mil pessoas. E aí acaba perdendo dentro da sua casa. Então, assim, esse é o modelo.

0: Do campeonato mata-mata, né, gente? O Corinthians foi eliminado pelo Internacional, que hoje está na zona do rebaixamento, também no campeonato de mata-mata da Copa do Brasil. Então, o campeonato que você talvez tenha um pouquinho mais de chances de você poder equilibrar alguma coisa seria o Campeonato Brasileiro, que é de pontos corridos, né, gente? Mas, na grande maioria das vezes, né, Joanito, os times acabam abandonando o Campeonato Brasileiro, né?
1: Ah, mas fez tudo errado, né, pô? Antes de... Quando o Corinthians perdeu o terceiro jogo seguido, né, que foi pro Santos, eu já falei aqui, o Corinthians tá no broco ainda, que pode correr risco de rebaixamento, que o tempo tava bom ainda. Pelo menos tava ali pro décimo lugar, né? Mas fez tudo errado, né, pô? Quando jogou com o Atlético Paranaense, colocou reserva, depois foi Yuri Alberto e machucou, até agora não voltou. Corinthians pena por causa dele, né? E num outro jogo, já não sei nem qual mais, ele pôs de novo reserva e perdeu no Brasileiro, estrupicou. E o que adiantou? Perdeu o Libertador também.
0: É, então, são coisas que acontecem, né, gente? Fazer o quê? Os times têm que repensar bem aí a sua forma, né, de pensar, principalmente em caso do Campeonato Brasileiro, que eu acho... que você não pode nunca abandonar, né? Pra você não correr risco aí de, no final do campeonato, ser rebaixado. Tem todas essas coisas, né, gente?
1: Corinthians é jogador bom, né, Poc? Gosta ou não, e tem jogador bom. Do goleiro, né? Uma defesa até ajeitadinha. Peca e pena pelo Yuri Alberto quando ele tá fora. Mas o Corinthians, esse time que jogou domingo passado... É praticamente o mesmo time que foi campeão da Copa do Brasil, né? Paulista, ganhou aquele torneio final contra o Flamengo. Tá faltando alguma coisa lá, né? Então, de longe a gente não sabe, mas tem jogador bom. Então, vamos ver até quando que vai ficar sem jogar. Quando quiser jogar, pelo menos brigar para não cair é muito pouco para um time do tamanho do Corinthians, né? Do Santos, São Paulo, Grêmio, Inter, qualquer um deles, né? Mas é o que tem para hoje.
0: Então, a gente vai aguardando, né, gente? Todos os da data FIFA aqui para a gente dar uma seguida.
1: Deixa eu atualizar aqui, já que o senhor está dedando aí, o Municipal, tem gente perguntando, eu não vim ontem, né? O resultado chegou para mim só. Para quem ainda não sabe, na rodada do final de semana, o Nova Vida e o Atlético Renovado empataram em 1-1. O Paiacan perdeu para o Leão do Mogo por 6-1. Isso joga no sábado. Domingo teve União Celeste 0, Machado 3. E Porto 0, que Resenha 3. Esses foram os jogos do final de semana que passou. Para a semana que vem, que nós estamos agora no próximo final de semana, dia 26, 2 horas da tarde no sábado, que Resenha e União Celeste. 4 horas da tarde, Machado e Vila Nova. Domingo que vem, agora, o próximo domingo, dia 27, às 8 da manhã, Nova Vida e César Matilli. E às 10 horas, o Atlético Renovado e o Leão do Morro. As informações chegam para mim meio que atrasado, né? Mas o meu amigo Sarney Tech, né? E a Elawane, que a chama, né? Ela manda para mim aqui. Apesar de meio atrasadinho, mas chega.
0: Tá aqui, gente. Amistosos aqui para vocês nos jogos da data FIFA, né? O Brasil, gente, só vai jogar no dia 25 de setembro. Olha que belo presente de aniversário para mim, né, gente? Brasil e Austrália, 7 horas da manhã. O senhor vai acordar cedo para assistir esse jogo, não?
1: Não vou acordar. E se eu...
0: O senhor tem que falar do esporte aqui. Como é que o senhor não vai assistir o jogo?
1: Não, não vou. Já falei que não vou. Se o senhor não assistir, né?
0: A rebeldia, gente. Como é que eu faço com rebelde assim, gente?
1: Eu vou tomar um som risal, porque eu falei, quando eu lembro da seleção do Brasil, né? Me dá azia.
0: Será que vai ter muita assistência? 7 horas da manhã, no dia 25, numa sexta-feira, Joanito?
1: E o senhor faz aniversário sexta-feira, né?
0: Então, você acha que eu vou acordar 7 horas para assistir o Brasil com a Austrália?
1: Eu até arrumei uma música lá para tocar para o senhor com aniversário, homenagem.
0: Lá vem.
1: Tiririca da Viúva. Será que você vai gostar?
0: Ah, vou amar, né? Brasil e Austrália de novo no dia 29 de setembro. Eu nunca vi isso, Janito. Vai jogar duas vezes com a Austrália, no dia 25 de setembro, às 7 horas da manhã. Depois, no dia 29, na terça-feira, de novo às 7 horas da manhã. E no dia 3 de outubro, no sábado,

0: O Brasil enfrenta a Índia. Então, esses são aí os aí, jogos do...
1: Depois que nós leva a sério, né, pô? Porque se não ganhar a primeira da Austrália, vai tentar a segunda. Se não ganhar nenhum dos dois, ele vai ganhar da Índia.
0: Dia 26, nós vamos ter... Olha pra você ver a diferença, gente. Depois a gente fala, ah, mas por que as seleções da Europa estão mais fortes, né? No dia 26 de setembro, nós vamos ter Inglaterra e Espanha. Dia 26 é sábado, né, gente? Às 15h45, então, Liga das Nações. A República Tcheca vai enfrentar a Turquia também no dia 26. O México enfrenta a Colômbia. Os Estados Unidos enfrentam o Peru. E o Canadá enfrentando o Chile. E alguns jogos aí dessa data FIFA aí que tá deixando muita gente brava, né, Janito? Porque ninguém tá nem aí com a seleção brasileira. Eu, particularmente, gente, vou falar por mim. Eu sou fanático pela seleção brasileira, mas, assim, há muito tempo que eu não me sinto tão desmotivado para assistir a seleção brasileira como eu estou nesse momento, né? Ah, mas é porque perdeu a Copa do Mundo. Mas não é só porque perdeu a Copa do Mundo, né, gente? Que em outras épocas aí a gente também perdia a Copa do Mundo. Ficava meio bravo ali no começo, mas logo você já estava empolgado de novo com a seleção brasileira. Porque a gente sempre teve muitos jogadores aí, famosos, jogadores bons, né, de nome. E hoje a gente vê a seleção brasileira aí... Um pouco sem perspectiva, né, Janito? Sem muito assim... Você não vê o torcedor hoje brasileiro com aquele brilho no olhar para assistir a seleção brasileira, né, Janito?
1: Ah, o brasileiro anda desacreditado totalmente, né? Porque não só do futebol, né? A gente só pode falar aqui do futebol, mas a situação estava animadinha, né? Até que naquela partida, acho que o Brasil e Marrocos, que foi um sábado à noite... Eu vi rua de Jacutinga enfeitada, gente usando a camisa do Brasil, né, para assistir a seleção. Mas já vim desacreditado, deu aquela animadinha, né, tipo tomar um sorrisal. Quando perdeu pro time lá do Cumpridão, né, como é que chama o time? Noruega? Foi lá embaixo, mas foi lá embaixo que eu falava pra você, não sei de 1 a 100 como é que tá o ego do brasileiro com relação à seleção. Como eu não sei fazer essa medida, né? Eu acho que tá lá embaixo.
0: Eu faço a medida por mim, né, gente? Eu nunca estive tão desmotivado para assistir a seleção brasileira como eu me encontro hoje, né, gente? Olha, sinceramente, é triste falar isso. Mas fazer o quê? Eu não posso vir aqui também para mentir para vocês, né, gente? Tem que ser sincero e honesto com meus sentimentos, né? A Cristiane tá mandando aqui, como vai vocês aí? Bem, bom dia, Joanito, Maurício, Pipoca. Para que Brasil jogar perde feio que nem na Copa, tá falando aqui, Cristiane. É, então, mais uma desanimada aí, né? E aí fica... E aí? O que ela tá falando? Aí fica ruim o Corinthians... Ah, o Corinthians
1: tá
0: ruim,
1: já tá, né? Já tá. Não é que tá ruim, não é que ele ficou ruim, é que ele tá jogando mal, né? Então, a Cristiane, né? Cristiane, nosso time tá de dar dor de cabeça, hein? Mas eu já tô caro.
0: E é difícil a gente falar, né, gente? Muitos times aí estão capengando, né, gente? Não dá pra gente jogar a culpa também só... Na administração, né? Ah, os times aí não pagam, o jogador não joga. É lógico que fica muito mais difícil, por exemplo, para um treinador cobrar o jogador quando o jogador não está recebendo, gente. Não tem como a gente fugir disso. Por mais que as pessoas queiram se esquivar disso, é difícil. A gente tem aí a lembrança do Vampeta, né? Quando um jornalista lá do Rio de Janeiro quis criticar ele porque ele estava jogando mal no Flamengo. E ele respondeu pro jornalista, né, gente? Ó, o Flamengo finge que me paga, eu finjo que jogo. Então, eu acho que isso acontece assim no futebol, gente. O jogador, ele não está recebendo, eu acho que ele acaba assim perdendo um pouco da sua motivação, né? Eu acredito que atrapalhe, mas não dá só para jogar toda a culpa nisso, né, gente? A gente vê, por exemplo... No caso do Corinthians, ou do Santos, também outro time que está devendo, mas que saiu aí contratando adoidado, né? Mesmo estando devendo. Ontem o Marcelo Teixeira falou que não sabe como que vai pagar os jogadores, mas

0: ele não sabe como que vai pagar, gente, como que ele está contratando? Você está entendendo?
1: Não é o Neymar que paga?
0: Ontem o Santos foi condenado a pagar 15 milhões para o Pedro Caixinha. Sim. Entendeu? E eles não estão nem aí. É isso que eu quero falar para vocês. Eles não estão nem aí. Só que o Santos hoje vive um momento melhor. Está na oitava colocação. Então o torcedor do Santos, né, Jorito? Ele não quer saber da dívida do Santos. Ele não quer saber se os jogadores estão recebendo. Ele não quer cair para a segunda divisão. Ele não quer cair para a segunda divisão.
1: O Santos não cai mais, né? O Santos não vai cair mais, né?
0: Eu acho mais difícil, né, Jonito? Eu acho mais difícil. Mesmo porque ele se encontrou no jogo, né? No campeonato, né, Jonito? Diferentemente do Corinthians, que tá com 6 derrotas seguidas, né?
1: Depois não vamos falar aí da tal da... Né? Contratar menos jogador estrangeiro, né? Mas o Santos contratou 3 aí que acabou que acertando, né? Então, chegou, jogou. Melhorou bastante o Santos, né? Agora, quanto a dever, né? Se for falar que São Paulo deve, o Atlético Mineiro, a gente só fala normalmente do Corinthians, mas São Paulo, Atlético Mineiro, né? Inter, Grêmio, um monte de gente aí. Até nós devemos um pouquinho, só que o nosso é prestação, né?
0: Mas esses times que estão devendo, Jonito, há muito tempo estão sofrendo. Não é só agora. Né? O Corinthians ainda conseguiu, mesmo mal administrado, mesmo nessa zona do boi que tá aí o Corinthians aí no ano passado ainda conseguiu ganhar o Campeonato Paulista e beliscar uma Copa do Brasil, né? Mas assim, pelo tamanho que é o Corinthians, né, Jonito? O torcedor do Corinthians não podia estar sofrendo assim. Eu não falo ser campeão todo ano, gente, que é uma coisa muito difícil, mas você está brigando para ser campeão, eu acho que é uma obrigação dos times grandes. Você ser campeão é uma coisa difícil, porque tem mais 19 clubes que querem ser campeão, gente. Mas você tem que brigar. Se você fala que é time grande, você tem que brigar na parte de cima. Se você tá brigando na parte de baixo, você não pode falar que o seu time tá grande, né? Ele pode ser grande na história, mas vive um momento de time pequeno. E o Corinthians precisa consertar isso, né, gente? Com o torcedor, com a torcida que o Corinthians tem. O Corinthians, se você pegar um mosquito aí, pintar de preto e branco, sair vendendo um mosquito de preto e branco, o torcedor do Corinthians vai comprar e pôr na gaiola lá o mosquito. E vende, entendeu? Só que também eles têm lá uma máquina de moer dinheiro que não tem o que chegue, né, gente? Aí o Corinthians, então, precisa definir isso aí. Em novembro tem eleição de novo. Os candidatos aí que estão pipocando para serem presidentes não são candidatos que animam, né, Jonito? O André Negão, por exemplo, da outra vez já perdeu para o Augusto de Melo lá. Não é aquele candidato que fala, nossa, esse homem vai resolver o problema do Corinthians, né, gente? Então, assim, tinha que entrar alguém no Corinthians, no Santos, no São Paulo, no Atlético, como disse o Jonito, no Internacional lá, que também está uma vergonha, no próprio Grêmio, né, que também está devendo salário. A grande maioria dos times, gente, eles estão devendo salário. E eles têm que ficar ali, ó, peneirando, porque a lei brasileira é o seguinte: se você deixar 3 meses sem pagar, o jogador pode entrar na justiça e sair do time. Então eles ficam sempre ali, 1 mês, 2 meses, né? Quando vai jogar o terceiro, eles pagam 1 mês e vai ficando nessa farra do boi, né, gente? Isso aí tinha que acabar, né? Tinha que acabar para você poder cobrar os jogadores. Muita gente quer a saída do Fernando Diniz, né? É uma coisa assim que cresceu, né, Jonito? Uhum. Pouca gente queria, mas hoje a campanha para derrubar o Fernando Diniz é grande. O Neto, toda hora, tem vídeo do Neto chegando aqui falando que o Fernando Diniz tinha que ser mandado embora no intervalo, gente. Tem um vídeo aqui do Neto que ele fala que o Corinthians tinha que ser mandado embora no intervalo, se o Fernando Diniz perdesse o jogo. Mas como que ele vai perder o jogo no intervalo? Ele tem um segundo tempo, né, gente? É um desespero, é uma cornetação em cima do Fernando Diniz, que eu não sei se o Fernando Diniz termina como técnico do Corinthians, Jonito.
1: Quanto a presidente, né, porque faz tempo que eu não falo, o último que eu acreditava era o do Willian Monteiro Alves, né? Eu achava que ele era bom, né? Depois dele,
0: o
1: eu não
0: tempo acredito. Provou que não, né?
1: Depois dele eu não vou acreditar em mais ninguém, mas o treinador que o senhor falou, esse senhor aí, por mim, teria sido dispensado na hora que ele vinha vindo, né? Falar, o senhor quer fazer o favor de retornar?
0: Olha pra você ver, é isso aí. Já chegou com uma antipatia do torcedor e eu não sei se ele vai aguentar, gente. Eu não sei se... Ah, o Jonito fala, ele pode ganhar do Internacional e do Corinthians e depois perder o

0: resto dos jogos e a gente não sabe, né? A verdade é uma só, né, gente? A pressão tá muito grande em cima do Fernando
1: Se
0: Diniz
1: ganhasse dois,
0: e
1: tá
0: eu não sei
1: salvo.
0: se ele vai terminar o Campeonato Brasileiro.
1: Se ganhasse dois jogos, tá salvo. O problema é ganhar isso aí.
0: São dois jogos que ele vai fazer fora de casa, né? São dois jogos fora de casa. Um no Beira-Rio e o outro no campo do Palmeiras, no Nubank Park, né, gente? Então, assim, tem que ser cobrado. Eu acho que o Depay também tem que ser cobrado. O próprio torcedor, né, gente? O próprio torcedor deveria ser cobrado. Porque o torcedor quis bater no Stabler porque ele não renovou com o Memphis Depay. E eu não sei, sinceramente, assim, falando lá de fora, gente. Tirando aquele momento que o Corinthians lá foi campeão paulista da Copa do Brasil, depois disso eu não sei, vocês veem assim o Memphis Depay, Johnny, tecnicamente a gente sabe que ele joga, mas o que acontece com o Memphis Depay é que há muito tempo ele não faz uma partida, Johnito, que o torcedor do Corinthians possa falar assim, ah, não, hoje nós temos que bater palma pro Memphis Depay. Faz tempo que eu não escuto isso, Johnito.
1: É, o senhor não gosta do tio Diná, mas o tio Diná já previa isso, né? Ano passado eu falei, ele não vai jogar nos primeiros 6 meses no Corinthians porque vai preparar para a Copa, e não jogou.
0: E não jogou a Copa também.
1: Não jogou a Copa também, só que a minha previsão do tio Diná falhou, que eu achava que depois da Copa ele não voltava, porque o desgramado voltou, né? E aí deu nisso.
0: Então, é complicado, né, gente? A gente fica chateado. E agora, né, gente, com essa votação que tiveram, engraçado, gente, que os clubes estão todos eles aí com mais de 8 jogadores estrangeiros, né? E tirando Flamengo, Londrina, são 3 times aí que não votaram a favor de diminuir o número de estrangeiros.
1: Tem 12.
0: Os outros todos, São Paulo, que está cheio de estrangeiro, Palmeiras, Corinthians, Santos, Cruzeiro e os demais times aí, que todos eles têm um monte de estrangeiro, votaram para diminuir estrangeiro. Como se isso resolvesse o futebol brasileiro, né, gente? Que, na minha opinião, não resolve. Porque muda, vai ser o ano que vem, dia 2027, a gente pode ter o mesmo número de estrangeiros. Em 2026 vai diminuir, em 2028 vai diminuir, e 2029 aí sim começa a ser 5 estrangeiros. Quer dizer, vai ter aí uma carência de 2 anos aí para os times se adequarem e ir diminuindo o número de estrangeiros. Mas isso, gente, é só paliativamente falando. Por quê? O que acontece na Europa? Na Europa também só pode 5 estrangeiros, mas o que eles fazem? Eles pegam um jogador brasileiro que tem a descendência italiana, portuguesa, espanhola, ele tira a cidadania espanhola ou italiana, e ele passa a ser um jogador estrangeiro e ele não ocupa a vaga de estrangeiro. No Brasil, o que vai acontecer? O caso do Palmeiras, por exemplo. Ah, ele pode pegar o Gustavo Gomes e naturalizar o Gustavo Gomes, ele passa a ser jogador brasileiro. Ele pode fazer isso com o Piquerez, ele pode fazer, acho que os mais antigos ali, e o Fraco Lopes, que teriam tempo para se naturalizar brasileiros, e ele pode jogar com os 8 estrangeiros da mesma forma, Janito. Entendeu? Então, assim, é umas coisas que eles fazem que eu não vejo muita lógica nisso aí.
1: Se a gente for fazer essa pelenga aqui, né, vamos bater de frente de novo, né, porque se tivesse uma lei ou uma pesquisa aí para eu assinaria para diminuir. Porque, vou citar um exemplo, que o Corinthians tem um menino chamado Iago, não sei do que, jogou esses dias, foi um partidaço, né? No próximo jogo não jogou. E nós temos um bando de estrangeiros lá, no Corinthians tem 7 estrangeiros, né? O Palmeiras tem 10, o Flamengo tem 12. Nós temos um bando de estrangeiros lá, que tem um que nem aprendi para não o nome, que é aquele que foi pro Inter, né? Até tem medo do Inter cair, ele voltar pro Corinthians, tomara que ele não volte. Tem 2 em inglês que veio lá, o senhor que trouxe lá o Linguá lá.
0: E o Zacaria.
1: E o Zacaria. Para que prestou isso?
0: Amigo do Depay,
1: ah, mas que isso?
0: Pra poder brincar com o Depay.
1: Nós tem lá Iago, Bidon, né? Muito gente, muito melhor que esse povo aí. Deus me livre e guarde.
0: Não, mas aí,
1: quanto tá diminuindo.
0: Mas,
1: não sei,
0: mas né? aí não é questão de você comprar. O Corinthians comprou, ninguém obrigou o Corinthians a comprar. Né? Você poder comprar uma coisa. Outra coisa é você ir lá comprar. É, então, o Corinthians que abandonou os meninos, né? Não é porque a lei, você não é obrigado a ter 8 estrangeiros. Você pode ter até 8 estrangeiros. Você pode optar por jogador.

0: brasileiro. Ah, mas aí vai diminuir, vai continuar a mesma coisa, gente. Você pega o Corinthians, por exemplo, disputando um centroavante amanhã brasileiro. O Corinthians precisa de um centroavante e o Flamengo precisa de um centroavante. Não pode ser estrangeiro, porque o Flamengo já tem cinco, o Corinthians também já tem cinco, então tem que ser aquele brasileiro. Quando forem disputar financeiramente para contratar esse jogador, quem que vai levar vantagem? O Corinthians ou o Flamengo? Quem tem mais dinheiro, gente? É o Flamengo. Então, na briga por jogadores do Brasil, o Flamengo, como tem mais dinheiro que o Corinthians, que o Flamengo, que o Palmeiras, que o São Paulo, que o Santos, nessa briga, o Flamengo vai levar vantagem do mesmo jeito, gente. Então, se eles fizeram essa votação para atrapalhar o Flamengo, eles estão dando furo na água, estão dando tiro na água. Porque o Flamengo vai ter os jogadores brasileiros melhores do que os jogadores do Corinthians, do São Paulo e do Palmeiras. Porque financeiramente, o Flamengo hoje vive momentos melhores, Vanito.
1: É,
0: Então,
1: mas
0: eu acho
1: aí.
0: bobeira isso. Ah, mas o jogador vai dar mais chance para o jogador da base. Balela também, gente. Porque o jogador bom. A gente já viu como que funciona aqui no Brasil. Jogador bom, chegou com 18 anos, pode ir para a Europa, pode vender. O jogador quer ir, o pai quer que o menino vá, os empresários querem que o menino vá. Ninguém consegue segurar um jogador acima de 18 anos quando ele é extra classe. O Endrick aconteceu isso, o Estevão aconteceu isso. Então agora, jogador meia boca vai ficar no seu time. O jogador meia-boca não vai ter proposta da Europa. E aí você pode ir empurrando no seu time. Mas será que esse vai resolver o problema do seu time?
1: Aí eu só concordo com o senhor na quantidade e na qualidade, né? Por exemplo, para mim contratar os cinco melhores, ele é a vantagem. Porque tem time que contrata aí 10 estrangeiros, tem dois, três bons, 10, 7 porcaria. Tipo um Gamarra, um Gustavo Gomes, um Arrascaeta, né? E companhia limitada aí, quando que aparece? Uma a cada 50 anos.
0: Então, gente, mas outro caso, por exemplo, vai disputar jogador brasileiro. Quem que vai levar vantagem?
1: Para comprar?
0: É.
1: É o que eu falei, o Mengo compra os melhores, o Palmeiras compra os melhores, mas compra só cinco.
0: Então, não, mas não é estrangeiro, os brasileiros. Quem
1: Ah,
0: vai ter mais dinheiro para comprar o brasileiro?
1: mas
0: É o
1: também.
0: Flamengo ou é o Corinthians?
1: É, nós também nós de pendura, né?
0: Então, não adianta, gente. É isso que eu tô falando pra você. Se a ideia deles foi essa, de querer barrar o Flamengo, porque o Flamengo tem mais dinheiro, o Flamengo vai investir nos brasileiros que tem mais. O Luiz Henrique, por exemplo, que todo mundo toda hora fala no Luiz Henrique aí, que é um jogador brasileiro. O que que vai acontecer com o Luiz Henrique? Ah, você não, o Flamengo não pode contratar estrangeiro. O Corinthians, o São Paulo, o Palmeiras e o Flamengo querem o Luiz Henrique. Quem tem mais caixa para trazer o Luiz Henrique? É o Flamengo, gente.
1: Você vai deixar
0: É o
1: eu.
0: Flamengo.
1: Você vai deixar eu fazer pesquisa hoje?
0: Pesquisa do que aqui não é.
1: Filosofia?
0: Não, é pesquisa ou é filosofia?
1: Filosofar?
0: Cada hora o senhor inventa uma.
1: Bom dia, Paulinho. Paulinho lá fazendo almoço, Cristiano fazendo almoço, Luciano de Oliveira fazendo almoço. Tá na hora de fazer almoço mesmo, né? Que tá todo
0: Luciano
1: mundo.
0: falou pra, foi pra uma cidade, acho que eu não consigo nem repetir o nome que ele falou ontem.
1: Oliveira.
0: É Oliveira, não,
1: Não
0: é
1: é?
0: Luciano Oliveira, mas. Não é ele que
1: Mas
0: viaja?
1: tem uma cidade chamada Oliveira, sim, pô.
0: Não, não é Oliveira, não tem nada com Oliveira.
1: Não, Oliveira do armazenzinho ali. Oliveira torce pro Santos, né?
0: A Cristiana tá falando que o Luciano também tem o nome Oliveira, tem.
1: É. Mas que isso.
0: Abraço aí pro Luciano, pra Cristiane, né, pro Paulinho também. Deus abençoe vocês, toda a família de vocês, né, gente? O Luciano agora tá mais tranquilo, né? O Santos dele tá na oitava colocação. O Neymar nem jogando tá, né, gente? Tá lá se recuperando. Quem sabe aí depois da data FIFA o Neymar volte a jogar futebol também,
1: O
0: né?
1: Neymar não precisa jogar, pô. Ele trazendo jogador pro Santos é o que o torcedor quer. Você vê que
0: Então.
1: melhorou pra caramba.
0: Então,
1: Pô,
0: e
1: não tem
0: melhora
1: jogo
0: de um
1: hoje.
0: jeito e piora pro
1: Não
0: outro,
1: tem
0: né?
1: jogo hoje.
0: Eu não achei nenhum
1: Tem
0: jogo
1: um
0: hoje aqui na
1: jogo
0: gente.
1: aí que eu não sei, eu nunca vi isso. É amistoso São Paulo e Real Madrid. Você viu aí? É no feminino, eu nunca vi isso. Eu nunca vi amistoso
0: O
1: assim.
0: São Paulo vai jogar agora?
1: São Paulo, Real Madrid.
0: São Paulo vai jogar contra o Corinthians, não vai?
1: E,
0: De sábado?
1: não, mas então, mas hoje é quarta-feira ainda, quarta. terça, quarta, quinta, sexta e sábado. Falar em sábado, tem um outro

0: time também que eu nunca vi jogar, a Coreia do Norte vai jogar hoje no futebol feminino, né? Tá mudando o negócio, hein?
1: O senhor fala, Janito, do Flamengo pagar mais caro, mas o Memphis Depay é capaz de ganhar mais que o Arrascaeta no Flamengo.
0: O senhor não vem culpar eu, Pipe. Eu já queria que ele nem ficasse.
1: Então, mas tô falando, é. O problema aí é os times que administram, né? Você tem, por exemplo, trazer o Memphis Depay e pagar mais para ele do que pagam pro Arrascaeta é um absurdo, né? Chega a ser um absurdo, na minha opinião.
0: Eu teria contratado no lugar dele o Pedro Domingo e o Bruno Henrique.
1: Não, mas que vai comprar que jeito? O Flamengo vai vender?
0: Não vai pagar ele?
1: O Flamengo vai vender?
0: Vou ligar lá pro Magrão, pra ver o que eles falam, né?
1: O querido Dorival Júnior também, na entrevista dele agora no final de semana, porque ele ganhou, né? Ele falou que ele só põe os garotos na hora certa. Ele colocou a garotada contra o Boca Juniors, jogou os garotos lá pros Leões, e depois fica com esse papo de araque dele aí, que ele sabe a hora de pôr os garotos, gente. Olha, eu vou falar pra vocês, é por isso que me irrita muito os técnicos brasileiros, gente.
0: Quando ele olhou lá o São Paulo entrando em campo, a torcida quieta, estádio vazio, acho que falou, o que eu fui fazer?
1: O que mais você pega aqui de São Paulo, Corinthians e Santos, é isso. Ó. O São Paulo foi condenado a pagar uma dívida com a empresa que agenciava o André Anderson. Nem jogou no São Paulo e o São Paulo deve para a empresa, deve para o jogador. É isso aí que a gente escuta, gente. Então, ou os times melhoram a forma administrativa ou o negócio vai... Uma hora vai desandar, gente. Esses times aí vão chegar no momento que eles vão ficar quase que impossível de administrar, né?
0: Deixa eu perguntar pro senhor. O senhor vai levantar cedinho para assistir o Brasil sexta?
1: De jeito nenhum.
0: Não?
1: Não.
0: Segunda pergunta, o senhor vai pagar cerveja para mãe?
1: Não.
0: O senhor tá azedo, viu?
1: Não. O que mais? Tudo que o senhor falar agora é não.
0: O senhor vai torcer pro Palmeiras?
1: Não, porque ele também não vai jogar.
0: O senhor tá parecendo limão, viu?
1: O São Paulo também tem eleição, né, gente? Não é só o Corinthians, não, né? São Paulo também, a política lá também tá fervendo, né? E o Corinthians já tá marcado para novembro. Acho que do Palmeiras, acho que é só o ano que vem ainda, né? A Leila tem mais um ano de mandato. No Santos, eu não vi nada também. Não sei se o Santos esse ano tem eleição. Mudar para SAF é uma coisa que... Esses times grandes aí, eu não sei se... Dos times, né, que a gente viu até agora que mudou pra SAF aí, Cruzeiro e Atlético, né? O Botafogo é aquele time que a gente sabe que tem muita história, mas... mas são, podemos falar, né? Talvez sejam os três maiores aí. Botafogo, Cruzeiro e Atlético... Que são times também que tem vários torcedores, né, Janito? Mas a gente ainda não viu um São Paulo, um Corinthians, um Palmeiras, um Flamengo, né, Janito? Mudarem pra SAF, né?
0: Ah, eu não quero que mude, não. Deus me livre.
1: O senhor quer que fique do jeito que tá?
0: Fique do jeito que tá mesmo.
1: Essa bagunça aí.
0: Que rolo que tá, né? O Luciano Oliveira tá dando uma de geográfico aqui, geograficamente. Ele tá dizendo que... Lambari, né, fica entre... Não, como é que é? Olímpio de Noronha
1: entre... O senhor falou que tinha ido?
0: Lambari.
1: Não, o senhor falou Lambari, não.
0: Olímpio de Noronha.
1: Ele foi para o Olímpio de Noronha, mas o senhor falou outra coisa.
0: Sei lá onde foi, vai onde quiser, pô.
1: Mas o senhor falou que tinha ido, não sei para onde.
0: Agora está justificando. Olímpio de Noronha é perto
1: de Lambari.
0: Lambari e Carmo de Minas. Ô Luciano, qualquer hora você se perde aí, nem volta mais.
1: Eu nunca tinha ouvido falar na minha vida de Olímpio Noronha.
0: Então, eu já. No Minas Gerais tem até Lima Duarte, né? Que fica no caminho que vai para Juiz de Fora.
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0: Ô, louco.
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0: 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Um abraço lá para a Aline, para o Júnior, para o Anésio, para todos os funcionários. Deus abençoe a quarta-feira de vocês aí. 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Tive uns probleminhas, mas hoje estarei aí, hein, Leitinho? Pode me aguardar aí depois das 6, que estarei chegando aí para pegar aquela carninha deliciosa, né? Uma cervejinha, para assistir o Brasil às 7 horas da manhã na sexta. Ah, vá pro quinto dos infernos, que nem dizia o meu amigo Sr. Gerson. E hoje, gente, não podia deixar de falar, dia 23 de setembro é aniversário do seu Alcides Moreira da Silva, seu Alcides Caçapava, que foi funcionário da prefeitura muitos e muitos anos, né? Foi meu chefe na prefeitura, foi meu pai, né? É o segundo pai para mim, um homem que moldou meu caráter. Eu adoro o seu Alcides, infelizmente já nos deixou, né? Mas fica aqui um abraço para toda a família, né? Para todos os filhos, netos do seu Alcides Caçapava, né? Que eu tenho um carinho muito grande, um sentimento aí de filho papai mesmo.
1: Professor Alcides, né? Que trabalhei com ele no Júlio Brandão. Né? Um abraço à família, mas lembrando que para encerrar o programa de hoje, né? Não tem filosofia, o assunto do momento é a morte do cantor Rick, né? Da dupla Rick e Renny. Eu gosto das músicas dele, né? Então aí nosso carinho também, né? Um abraço a todos e até a próxima, se Deus quiser. Um
0: abraço aqui pro Joanito, pro Hugo, pra Vanessa, pro nosso gerente Caio. Deus abençoe aí a quarta-feira de vocês. E Deus abençoe todo mundo aí que nos acompanhou através da Rádio Dinâmica, o pessoal que acompanha também através da live de Jacutinga e de fora de Jacutinga. Tenham uma quarta-feira abençoada e até amanhã.
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3: 12:25.
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3: 12:27.

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1: Meio-dia e 32.
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1: 12:47.
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5: 1:02.
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2: É quarta-feira.
3: Dia 23 de setembro, por aqui, Pajacomini.
2: E por aqui, Luiz Sanger.
3: Nós somos o Microfonia, a partir de agora, sua companhia aqui na rádio.
2: Aumenta o volume, que tá começando.
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1: A partir de agora nós chegamos e você pode nos ouvir em qualquer lugar deste mundão através do site dinamicafm.com.br. Lembrando que o Dinâmica é com Y.
0: Lembrando ainda que tem o nosso aplicativo ou app, como você preferir, tá? Dinâmica FM, procura aí 105.9.
1: 35318505 é o nosso WhatsApp pra você participar desse início de tarde.
0: Boa tarde pra você.
1: E nós vamos começar com o sucesso do passado, do Traje a Rigor.
0: Ciúme, versão acústica pra você.

0: Dilsinho com a Mari Fernandes.
1: Boca solta, maravilhosa. Falar em maravilhosa, já tem Rita ali, que é o pedido da Amanda. Mas antes vai ter fofoquinha, aguenta aí.
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4: 1:20.

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0: Amandinha tá ligada, vai falando o seguinte: vai tocar mesmo a Rita Lee? Faz isso que eu tô pedindo.
1: Rapaz, é lógico que vai, mas antes vamos dar uma fofocada, mano. Peraí. 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
0: E nós começamos falando sobre canal de streaming que tá caindo, viu, parça?
1: Pois é, a Netflix cancelou uma série após a audiência cair 43% na segunda temporada. E antes que você me pergunte qual é a série, já vou dizer pra você que é Ransom Canyon. Pois é, ela registrou uma queda de mais de 40%. Essa decisão já ocorreu cerca de um mês e meio após o lançamento dos novos episódios. Segundo o portal de notícias, a primeira temporada teve uma audiência considerada respeitável, só que não foi suficiente para garantir essa renovação imediata. A segunda temporada estreou na plataforma em 23 de julho, registrou um pouco mais de 4 milhões de visualizações na primeira semana. O número representa bastante essa queda, então, que da primeira temporada teve mais de 7 milhões de visualizações no mesmo tempo, entendeu?
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2: Até o próximo encontro. Afinal, quem não gosta de uma fofoca?

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0: Brian, BHR com A Vida é Boa com Você. Ah, que bom que a gente consiga ver o lado positivo das coisas, né? Como a gente costuma dizer, você tem duas escolhas na sua vida. Ou você vê o copo meio cheio, ou você vê o copo meio vazio. A quantidade é a mesma, mas tá ali o que, que você vai sentir a respeito da sua vida.
1: Olha que pro... aquela história, né? Essa noite eu sonhei que estava cavando. Pois é, Luiz, mas não tem nada de profundo. É, não. É, pois é, me perdi. Vamos pro intervalo. Ah, é, não tem nada de sentimental, mas é muito profundo.
0: Meu pai amado.
1: Já voltamos.
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5: 1:39.

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0: Gonzaguinha.
1: Vamos à luta, gente, porque não tá morto quem peleia.
0: Assim já diria uma galinha na boca de um leão.
1: E deixa a vida me levar, vida leva eu.
0: É.
1: Não. Meu Deus, a gente tá muito filósofo hoje.
0: Muito,
1: não tô indo nesse programa.
0: Muito. Como
1: vamos
0: diria
1: intervalo.
0: O filósofo Tigrão, um tapinha não dói, segura que voltamos já.
1: Exato.
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4: 1h55.
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1: Excelente.
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10: Que bom.
0: Ô, parça, já estamos de volta e agora tem o quê?
1: Foca na fofoca.
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0: Oi, a Carol Lecker, parça.
1: Tá indo pra Record, né? Deixou o SBT por insatisfação com o salário. E a ex-fazenda voltou à emissora responsável pelo reality show, que foi o show de confinamento, após críticas ao canal em que apresentava o Fofocalizando. Tá fácil pra ninguém, né? O anúncio foi feito durante a coletiva de imprensa do canal para o lançamento já da Fazenda 18. Abre aspas. Vou trazer a minha roupa, meu público também, que eu não posso deixar de lado. E bora, Carol, hashtag partiu Record.
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0: Ed Sheeran.
1: Eyes Closed pra você. E fechando também o nosso Microfonia dessa quarta-feira.
0: E amanhã, já quinta de TBT, estaremos por aqui no mesmo horário pra te fazer companhia. Esperamos que vocês estejam aqui também curtindo a gente.
1: Experimente, não tá? Que tá o rádio quente. Sou muito simpática, não. Beijo, tchau.

0: Até amanhã.
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11: Olá, quarta-feira, 23 de setembro, comigo, Pode Comini, tem um resumo da sua novela preferida. É a Nobreza do Amor. Tonha afirma a Lica que Niara irá se recuperar. Casimiro se sente mal e Graça fica apreensiva. Ana Maria percebe que Januário pode estar interessado nela. Campbell alerta Binta sobre as consequências de encerrar o contrato de Batanga com a Inglaterra. A Kim Ladiza faz um acordo com Gamba para proteger Dami. Aurelinda afirma que gostaria que Ritinha fosse sua irmã. Já já tem novela das sete.
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1: 2h27, 2h27.
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3: Confira hoje em Por Você. Bela suspende Vania e se afasta temporariamente do hospital. Lucas descobre que Peixe está morando com Gabriel e questiona Bela sobre seus sentimentos pelo advogado. Gabriel aconselha Peixe a investir em Dalila. Pérola lamenta o conflito entre Bela e Vanessa. Lia chega ao Rio de Janeiro para morar em Iracema. Dalva oferece ajuda para Próspero se aproximar de Melinda. Já já, quem ama cuida.
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5: Hoje, na novela das nove, César conta a Adriana e a Pedro como conseguiu os arquivos do perito. Pedro vê a documentação de Dalton e conclui algo nunca citado na perícia apresentada no tribunal. Pedro sugere a Fábio ajudar Ulisses a reconstruir sua vida. Pedro pede revisão criminal para inocentar a Adriana da morte de Arthur. Amanhã, muito mais no resumo de novelas. Até lá!
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1: 3 e 1.
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3: É quarta-feira, dia 23 de setembro, e sabe com quem a gente comemora aniversário hoje? Paulo Ricardo. Nascido no Rio de Janeiro em 62, o cantor e compositor se tornou um dos nomes marcantes do rock brasileiro dos anos 80. Ganhou projeção nacional como vocalista da banda RPM, grupo que marcou a época e conquistou enorme popularidade no país. Canções como Olhar 43 ajudaram a colocar a banda entre também os grandes fenômenos do período. Ao longo dos anos, conciliou trabalhos com a banda e uma carreira solo, mantendo presença constante na música brasileira em shows, televisão e diferentes projetos artísticos. Parabéns, Paulo Ricardo. Parabéns pra você.
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3: Nesta quarta, comemoramos com Anthony McKee. O ator norte-americano, nascido em Nova Orleans em 78, no início da carreira ganhou destaque no cinema interpretar Papa Doc no filme 8 Mile, estrelado por Eminem. Depois participou de produções importantes como Guerra ao Terror, trabalho pelo qual recebeu reconhecimento da crítica. A popularidade mundial aumentou quando Mac entrou para o universo cinematográfico da Marvel, interpretando Sam Wilson, o Falcão. O personagem apareceu em várias produções da franquia e posteriormente assumiu o papel de Capitão América. Com trabalhos no cinema, TV e também teatro, Anthony McKee consolidou uma carreira de grande projeção internacional. Happy birthday to you, Anthony McKee! Parabéns pra você!
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1: 6 FM.
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3: 4 e 1. 4 e 1.

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3: Fala que fala, meu povo, é quarta-feira, é meio de semana, e eu vou já comendo chegando por aqui, já pra agradecer o seu carinho, a sua audiência, na sua melhor sintonia, e lógico, te anunciar que nessa hora tem Antena Mix pra gente curtir juntinhos.

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1: Ação de Jonas Brothers, Love Me To Heaven, começa.

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2: Maurício Manieri, o pôr do sol, gente. Finalizando nosso primeiro bloco de Antena Mix, que na sequência traz muito mais sucessos. E lógico, traz o seu pedido musical também.
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6: 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E aí, como é que está sua quarta-feira? Tudo bem? Tudo certinho? É hora de pagodear com o Dilcinho. Esse aqui vai especialmente pro Matheus ligado com a gente. Ele, Vinícius, o Ayla. Tá todo mundo ligadinho aqui na nossa antena. Boa quarta.

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2: Papas da língua com bochecha, viajar. Gente, eu amo essa música desde sempre. Quem é que não gosta de viajar? Já começo por isso. Mas dois, eu acho uma pegada, uma música tão gostosa de se ouvir, que traz uma energia tão boa, né? Não, você tá curtindo essa quarta-feira?
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3: 4h35. 4h35.
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1: Tô ligado em vocês, daqui de longe. Um beijo! Valeu, Dinâmica!

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8: 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Vamos com mais sucessos do nosso Antena Mix. Já de volta, o som de Coldplay Paradise pra você.

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2: Avril Lavigne com Young Dumb. Essa aqui é de maio do ano passado, viu, gente? Avril Lavigne que não envelhece nunca, né? Como é que pode?
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5: 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É o último vlog do nosso Antena Mix, trazendo mais sucessos para você. E agora, curtir Taylor Swift?

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1: 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Ferrugem, casal do mal. E assim eu finalizo minha participação hoje. Amanhã te espero no mesmo horário pra gente fazer companhia. Combinadinho, um beijo.
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5: 5:08. 5:08.

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1: E aí, firmeza na paçoca? O seu programa de flashback preferido está começando aqui na sua rádio preferida. Estamos numa quarta-feira, 23 de setembro, umbigo da semana.

0: magia da boa música na máquina do tempo, aqui na Dinâmica FM 105.9. 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E vamos de música.
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0: E pra começar na dança, I wanna dance with somebody, a Whitney Houston.

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1: Aviso aos navegantes, aviso a você motorista, Lulu Santos, It's a Rainy Man, isso, e também a Whitney Houston. Máquina do Tempo vai ali, mas volta já.
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3: Direto do Túnel do Tempo, é o Frejá que vai cantar essa música linda e tem também curiosidade. Confira o Vale a Pena Ouvir de novo.
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3: Lançada em 2001 no disco Amor para Recomeçar, Túnel do Tempo é uma das músicas mais bonitas, nostálgicas e poéticas da carreira solo de Roberto Frejá. Escrita após a consolidação de sua trajetória sem o Barão Vermelho, a música mostra o lado mais maduro, reflexivo e melódico do compositor e guitarrista carioca. A música se tornou uma das

0: Faixas mais pedidas no show solo de Frejá, funcionando como um momento de pausa reflexiva nos palcos, e vale a pena ouvir de novo.
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1: Kiss, também o Cocktail, Will Again, Starship e Frejá, Túnel do Tempo.
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4: 5h44. 5h44.
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3: Essa música aqui é linda, gosto demais. Sou muito fã dessa banda, o In Excess. Beautiful Girl pra você.

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1: Titãs e Marisa Monte, Flores, Vejo Flores em Você, Crazy Seal e Nexus, Beautiful Girl.
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1: Essa música aqui é lindona, é uma homenagem, é Patufu, não vale a pena ouvir de novo? Uma canção pra você viver mais e mais e mais com muita saúde, muita paz de espírito.
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1: Lançada em 1998 no disco Isopor, canção pra você viver mais. É uma das composições mais delicadas, profundas e emocionantes de toda a trajetória do grupo mineiro Patufu. Escrita pelo guitarrista e compositor John Ulloa e cantada com extrema doçura por Fernanda Takai, a música ultrapassou gerações e se consolidou como um dos maiores hinos de amor filial e carinho da MPB e do pop rock nacional. A música nasceu de um sentimento muito real e pessoal. John escreveu a música como uma homenagem e um presente para seu sogro, Vitório Takai, pai de Fernanda Takai, que na época enfrentava sérios problemas de saúde, e vale a pena ouvir de novo.

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1: Lana Del Rey e também 21 Pilots, Stressed Out e Patufuno, Vale a Pena Ouvir de Novo. E chega por hoje. Valeu pela atenção, pela companhia. E fica o convite, hein? Amanhã aqui na sua rádio tem mais Máquina do Tempo.
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1: 6h37, 6h37.
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1: Do insumo, a pena pode chegar a 8 anos de reclusão e multa. A norma também prevê a interdição do estabelecimento, a alienação antecipada de bens apreendidos e, após a condenação, a perda do cargo, função ou emprego público. O secretário nacional de Segurança Pública, Chico Lucas, explica que a nova legislação, além de penalizar um crime contra a ordem econômica, combate um problema que pode até afetar a saúde pública.
2: Quando nós aumentamos uma pena como essa, a gente está enfrentando sobre todos os eixos, né? Esses combustíveis que eram furtados ou roubados, a comercialização deles, por vezes, era feita de maneira fracionada em lugares com pouca segurança. Isso trazia um risco para a vizinhança e também um risco ambiental, né? Porque combustível pode pegar fogo, destruir uma casa, uma comunidade. Então, esse aspecto também tem que ser levado em consideração no que diz respeito ao aumento da pena.
3: Agora, Luana, essa semana também a Secretaria Nacional do Consumidor se reuniu com 140 representantes, né, de PROCONs para alinhar uma ação de fiscalização do mercado de combustíveis. Como é que vai funcionar esse trabalho?
1: Olha, Mariana, o encontro marcou o início da Operação Carga Pesada, de âmbito nacional, que tem como foco a apuração de possíveis aumentos abusivos na comercialização de combustíveis líquidos. Os PROCONs poderão compartilhar informações, documentos e resultados das fiscalizações, além de organizar ações conjuntas. A reunião foi convocada após a Agência Nacional de Petróleo, Gás Natural e Biocombustíveis ter recebido cerca de 330 denúncias relacionadas a aumentos abusivos de preços. De acordo com o secretário nacional do consumidor, Ricardo Morishita, já foram instaurados 70 processos administrativos contra postos de combustíveis. Morishita explica que o problema está no aumento da margem de lucro desses estabelecimentos.
4: Qual é o problema? É num momento de guerra em que o governo tem programas de subvenção, quer dizer, ele faz pagamento direto para auxiliar a compra desse combustível. Tem a desoneração de impostos, ou seja, a sociedade brasileira contribui com esse processo e, absolutamente, num momento tão delicado do cenário global, com o aumento do preço do petróleo, não é o momento para o aumento da margem de lucro desses postos. E isso configura uma prática abusiva prevista no Código de Defesa do Consumidor.
1: Os estabelecimentos têm 20 dias para apresentar defesa e os processos seguirão os procedimentos administrativos previstos na legislação.
5: Luana, você mencionou agora há pouco sobre denúncias recebidas pela ANP. Como é que está sendo a atuação da agência?
1: Luciano, a ANP tem aplicado multas a essas distribuidoras, que já superam os 200 milhões de reais. As penalidades resultam de decisões em primeira instância e as empresas ainda podem recorrer. Em algum dos casos julgados, a agência apurou que as margens brutas das distribuidoras

0: aumentaram mais de 1.350%.
1: Nossa, e tem algo que os consumidores possam fazer, Luana, para ajudar nesse controle do aumento abusivo do preço dos combustíveis?
0: Com certeza, Mariana. Além de registrar a queixa aos PROCONs estaduais e municipais, o contato sobre possíveis irregularidades no mercado de combustíveis pode ser feito diretamente com a ANP, tanto pelos canais digitais da agência, quanto por telefone. O número é 0800-970-0267. Luciane e Mariana.
2: Obrigado, Luana Karen, pelas informações ao vivo aqui na Voz do Brasil.
1: Aumentou o número de brasileiros com CNPJ, o Cadastro Nacional de Pessoas Jurídicas.
2: Segundo o IBGE, esse percentual aumentou 11% de 2012 a 2025, alcançando 35%.
1: E as mulheres estão buscando mais a formalização para tocar seus negócios.
3: O aumento na formalização entre as pessoas que trabalham por conta própria foi apontado pelo IBGE em dados divulgados nesta quarta-feira. Em 2025, o contingente de empregadores e trabalhadores por conta própria no Brasil somou quase 31 milhões de pessoas. O percentual de formalização com CNPJ, o Cadastro Nacional da Pessoa Jurídica, chegou a 35%, frente a 24% em 2012. De acordo com o analista do IBGE, William Kratochwil, a formalização está associada ao nível de escolaridade.
4: Percebe-se claramente um aumento da formalização juntamente com o aumento da escolaridade desses trabalhadores. Por exemplo, os trabalhadores com ensino superior que trabalham por conta própria, mais da metade deles tem o seu registro no Cadastro Nacional de Pessoa Jurídica. Ao passo que quando observamos os empregadores, ou seja, aqueles que têm um trabalho, uma empresa mais robusta, eles possuem um nível de formalização muito superior já para aqueles com um nível de instrução mais baixo.
3: Ainda segundo os dados do IBGE, as mulheres têm índice de formalização maior, com cerca de 37% para elas, contra pouco mais de 34% dos homens. A Roseli Ferreira, que é microempreendedora individual, faz parte desta estatística. Ela trabalha na produção de biojoias sustentáveis em Brasília e fala sobre os benefícios da formalização.
5: Muitas pessoas acham que é só gasto. Não. Há benefícios, e muito benefícios, né, em ser um MEI, né, em relação a você estar precisando de um empréstimo, você pode contar. Dá várias portas, várias.
3: O regime de MEI, microempreendedor individual, permite que trabalhadores autônomos tenham um registro de CNPJ, emitam notas fiscais e assegurem direitos previdenciários, como aposentadoria, auxílio-doença e licença-maternidade. A contrapartida é o pagamento de uma guia mensal unificada de tributos. O presidente do SEBRAE, Rodrigo Soares, diz que a formalização aumenta os lucros de quem empreende.
6: Ele tem a possibilidade de triplicar o seu faturamento. Por quê? Porque, primeiro, ele vai ter acesso ao crédito e possibilidade de escalar e ampliar as suas vendas, o seu pequeno negócio. Segundo, abre-se para ele a possibilidade também de vender para grandes empresas, para outras empresas, porque elas exigem a nota fiscal.
3: A região sul liderou a formalização e atingiu índice de 47% em 2025, seguida pelo centro-oeste e pelo sudeste. Reportagem Gabriela Noronha.
2: O transporte aéreo brasileiro registra crescimento nos primeiros 8 meses do ano.
1: De janeiro a agosto, quase 89 milhões de passageiros voaram dentro e fora do país, uma alta de 4,7% em relação ao mesmo período do ano passado.
7: De janeiro a agosto deste ano, 88 milhões e 600 mil passageiros foram transportados em voos domésticos e internacionais. As viagens por dentro do país, ou seja, o mercado doméstico, concentrou parte dessa movimentação, com 68 milhões de pessoas. Só em agosto foram 11 milhões e meio de passageiros, sendo 8 milhões e 900 mil em voos internos. O ministro de Portos e Aeroportos, Tomé Franca, detalha o que significam esses números.
8: E o que esses

0: números mostram para a gente que a aviação brasileira está crescendo, que mais gente está viajando de avião e, claro, que precisamos continuar investindo para que esta curva de crescimento continue avançando nos próximos anos.
1: O transporte de cargas acompanhou o ritmo de expansão do setor. Em agosto, foram transportadas 121.500 toneladas de mercadorias. De janeiro a agosto, o transporte aéreo acumulou 922.500 toneladas de cargas. Os dados fazem parte do relatório de demanda da oferta da Agência Nacional de Aviação Civil, ANAC, divulgado todo mês. O levantamento reúne informações sobre a movimentação de passageiros e cargas e sobre a demanda e a oferta dos mercados domésticos e internacional. Reportagem Cleide Lopes.
2: E quem vai viajar de avião nos próximos meses precisa ficar atento às novas regras para casos de atraso, cancelamento ou interrupção de voos.
3: A ANAC, Agência Nacional de Aviação Civil, atualizou as informações que as companhias aéreas devem fornecer aos passageiros.
4: A Agência Nacional de Aviação Civil atualizou as regras para transporte aéreo de passageiros. Com a mudança, o consumidor deverá ser informado já na compra da passagem de que o voo pode sofrer alterações por condições meteorológicas, requisitos de segurança ou outros fatores. Em caso de imprevisto, a empresa deverá comunicar o passageiro por canais digitais, informar a previsão de partida, as opções de reacomodação e como acessar a assistência material. Os direitos à alimentação, hospedagem e transporte continuam valendo. Depois de 2 horas de espera, a companhia deve oferecer alimentação. Se a espera ultrapassar 4 horas e houver necessidade de pernoite, também devem ser oferecidos hospedagem e transporte de ida e volta. Em situações excepcionais, quando a empresa não conseguir fornecer diretamente a assistência, o passageiro poderá ter despesas necessárias e razoáveis reembolsadas, mediante comprovação dos gastos. O pagamento deve ser feito em até 7 dias. As novas regras passam a valer em até 30 dias e, em caso de problema, o passageiro deve procurar primeiro a companhia aérea. Se não resolver, pode registrar reclamação na plataforma ANAC Passageiro, no endereço gov.br/ANAC. Com locução de Thaís de Araújo, reportagem Pablo Mundim.
2: A publicidade em ambiente digital ganha novas regras para proteger o consumidor de conteúdos publicitários enganosos, abusivos ou fraudulentos.
3: É o que prevê portaria publicada hoje pelo Ministério da Justiça e Segurança Pública, em conjunto com a Secretaria de Comunicação Social da Presidência da República.
2: A portaria estabelece regras para anúncios impulsionados, ou seja, aqueles que são patrocinados e veiculados por redes sociais e outras plataformas que hospedem conteúdo de terceiros.
3: Na prática, as plataformas com mais de 1 milhão de usuários ativos serão obrigadas a manter um repositório público para que a população consiga pesquisar quem pagou pelo anúncio, quanto foi gasto, o público-alvo, o número estimado de destinatários alcançados e outras informações.
2: E os provedores deverão manter essas informações por pelo menos 1 ano após a veiculação.
3: De mulheres pode começar de um jeito que parece inofensivo, uma promessa de emprego, de uma vida melhor ou até de ajuda financeira.
2: Por isso, é importante ficar de olho e desconfiar de situações suspeitas.
3: Hoje, 23 de setembro, é o Dia Internacional contra a Exploração Sexual e o Tráfico de Mulheres e Crianças, data para reforçar a prevenção e lembrar que qualquer pessoa pode ajudar denunciando.
5: O tráfico humano é um crime que viola os direitos humanos e afeta a dignidade das pessoas, atingindo de forma desproporcional mulheres e meninas, em especial para fins de exploração sexual e trabalho análogo à escravidão. Esse crime tem se tornado uma ameaça global, já que as redes criminosas estão cada vez mais sofisticadas com o uso da internet e ferramentas tecnológicas, estruturas que ultrapassam fronteiras, como explica Anitta Cunha Monteiro, coordenadora-geral de Prevenção à Violência contra as Mulheres do Ministério das Mulheres.
6: Quando chegam naquela situação de total vulnerabilidade, não conseguem sair facilmente para nem perceber que, de fato, estão numa situação que é considerada crime.
5: No último ano, a Unidade Nacional de Enfrentamento do Tráfico Internacional de Pessoas e do Contrabando de Imigrantes atuou em mais de 1.100 processos judiciais. 216 pessoas foram denunciadas à justiça. Desse total, 79 pessoas respondem

0: por tráfico internacional de seres humanos e em casos que envolvem quase 300 vítimas identificadas. A Coordenadora-Geral de Enfrentamento ao Tráfico de Pessoas e Contrabando de Imigrantes do Ministério da Justiça e Segurança Pública, Marina Bernardes, faz um alerta para que as pessoas não sejam vítimas.
1: A principal ferramenta é informação. É receber uma proposta que parece muito boa para ser verdade, que você não

0: por redes sociais, que hoje é o principal meio, né?
1: O dia 23 de setembro foi instituído pela Organização das Nações Unidas como o Dia Internacional contra a Exploração Sexual e o Tráfico de Mulheres e Crianças. A porta de entrada para denunciar o crime são os disques 100 e 180. Com locução de Edinaldo Júnior, reportagem Cleide Lopes.
2: Vítimas de violência passam a contar com um protocolo integrado de atendimento entre as áreas de segurança pública e saúde.
3: A medida, sancionada hoje, vale para mulheres, crianças, adolescentes e pessoas em situação de vulnerabilidade.
2: Pela nova lei, o primeiro atendimento deve ser feito por um profissional de segurança pública, que deve garantir o encaminhamento imediato da vítima para uma unidade pública de saúde e o registro da ocorrência.
3: Os profissionais de saúde e segurança deverão receber treinamento específico e periódico para oferecer um atendimento que evite a chamada revitimização, ou seja, que a pessoa tenha que passar novamente por situações de sofrimento ao relatar o que aconteceu.
2: O protocolo prevê ainda atendimento médico imediato e informações à vítima sobre direitos e acesso a serviços especializados.
3: Para muita gente, a Libras, Língua Brasileira de Sinais, é a principal forma de se comunicar, estudar, trabalhar e ter acesso a serviços e direitos.
2: Por isso, garantir o uso da Libras também é garantir inclusão e autonomia para as pessoas surdas.
3: Atualmente, existem mais de 300 línguas de sinais em todo o mundo, utilizadas por cerca de 70 milhões de pessoas.
2: Hoje é o Dia Internacional das Línguas de Sinais, uma data que reforça a importância de uma comunicação que seja acessível a todos.
4: Você que está acompanhando A Voz do Brasil está entendendo tudo o que eu falo porque compartilhamos o mesmo idioma. Agora imagine uma comunidade inteira que se comunica com a mesma riqueza de detalhes, sentimentos e agilidade, mas usando o olhar, as mãos e as expressões do rosto em vez da voz. Isso é a Libras, a língua brasileira de sinais. Ela é reconhecida por lei e tem uma gramática própria, com regras de frases e estruturas tão complexas quanto o português. Mas você sabia que nem sempre esse tipo de linguagem foi aceita? Quem explica é Neide Lins, que trabalha como intérprete da língua brasileira de sinais aqui na Empresa Brasil de Comunicação.
5: Os surdos, eles foram durante muitos anos obrigados a oralizar, que é a falar mesmo sem estar escutando, né? Inclusive teve o Congresso de Milão em 1880, onde alguns estudiosos se reuniram para discutir a língua de sinais. E nesse congresso foi definido que a sinalização não deveria ser feita, deveria ser feita a oralização. E foi um retrocesso muito grande, né, para a comunidade surda, onde ela foi proibida de sinalizar. Inclusive, em vários casos, era utilizado, inclusive, amarrar as mãos dos surdos para que eles não sinalizassem durante o ensino.
4: Atualmente, existe a Política Nacional de Educação Bilíngue de Surdos, que busca promover a qualificação das redes de ensino em todo o país. O objetivo é garantir o direito de todos, como disse Marisa Dias Lima, coordenadora geral bilíngue da Educação Básica e Educação Superior no Ministério da Educação. Como ela é surda, vamos ouvi-la pela voz da intérprete Luciane Bresciani.
6: Essa política tem como objetivo qualificar e assegurar a oferta e também da educação bilíngue de surdos, garantindo o acesso à educação, pensando também a permanência dos indivíduos numa educação de qualidade.
4: Segundo o Censo Escolar de 2024, há cerca de 60 mil matrículas de surdos na educação básica no país. Eles podem estudar em colégios bilíngues ou inclusivos. Nos bilíngues, os estudantes aprendem Libras como a língua principal. Já nas escolas inclusivas, o professor dá a aula e o intérprete faz a interpretação para o aluno surdo. Foi em uma unidade como essa que Alexandre Mastroianni estudou. Apesar das dificuldades, ele conta que a experiência foi interessante para ter contato com outros alunos. Vamos ouvir a entrevista de Alexandre na voz do repórter Edinaldo Júnior.
1: Lá dentro da escola pública tinham intérpretes e eu percebi que às vezes era complicado, mas era muito bom ter intérprete. Era positivo, mas o problema principal para mim era o professor, porque o professor não dava muita atenção para os alunos com deficiência de forma geral. O professor era direto na fala, fala o tempo todo. Então, quem é ouvinte consegue. E, às vezes, o tradutor não conseguia acompanhar tudo.
4: A Política Nacional de Educação Bilíngue de Surdos prevê também ações de formação inicial e continuada para profissionais da educação, em articulação com as instituições federais de ensino e colaboração entre os entes federados. Reportagem, Márcia Fernandes.
3: Em 2026,

0: O país diz que CEM registrou mais de 12 mil violações de direitos humanos contra pessoas com deficiência auditiva e surdez.
1: O Disque 100 oferece atendimento em libras por videochamada.
0: E para facilitar a perícia médica, o INSS vai garantir a presença de intérpretes de libras, a língua brasileira de sinais, para pessoas com deficiência auditiva que precisarem desse apoio.
2: Pessoas com deficiência que precisam passar por perícia médica do INSS agora têm direito à participação de intérpretes de língua brasileira de sinais, a Libras, quando esse recurso for necessário para garantir a comunicação. A medida está prevista em portaria do Ministério da Previdência Social, publicada nesta quarta-feira, dia 23 de setembro. O intérprete poderá acompanhar o atendimento presencialmente ou participar por videoconferência e outros recursos tecnológicos. Mesmo quando o segurado e o perito estiverem na mesma agência da Previdência Social, a interpretação poderá ocorrer à distância. De acordo com o INSS, a função do profissional é facilitar a comunicação entre a pessoa com deficiência e o perito, sem substituir a autonomia técnica do médico na avaliação. A recusa injustificada ao recurso, quando necessário, poderá resultar na apuração de responsabilidade administrativa. A nova norma entrou em vigor na data de sua publicação e substituiu uma portaria de 2022. Claudimário Carvalho, para a Voz do Brasil.
1: E essas foram as notícias do governo federal.
0: Uma realização da Secretaria de Comunicação Social da Presidência da República.
1: Com produção da empresa Brasil de Comunicação.
0: Fique agora com o Minuto do TCU. Em seguida, as notícias do Poder Judiciário e do Congresso Nacional. Boa noite.
1: Boa noite para você. Até amanhã.
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6: Você vai ouvir agora notícias do Poder Judiciário.
7: Supremo decide que mães biológicas ou adotantes terão direito à licença maternidade remunerada.
8: STJ define que homem poderá voltar a conviver com animal de estimação após fim do relacionamento com a ex-companheira.
7: Justiça Eleitoral confirma punição por impulsionamento de propaganda eleitoral.
8: Boa noite, eu sou o Arthur Filho.
7: E eu sou Walter Lima.
8: Supremo Tribunal Federal assegura a todas as mães biológicas ou adotantes licença maternidade remunerada de 120 dias, prorrogável por mais 60, independentemente da natureza do vínculo trabalhista ou funcional.
7: A licença maternidade é um direito trabalhista que assegura às mulheres grávidas ou após o parto, ou ainda após a efetiva adoção, um período de afastamento do trabalho destinado para que elas se dediquem aos cuidados com o recém-nascido, à recuperação pós-parto e à formação e ao fortalecimento dos vínculos familiares com a criança adotada.
8: Homem poderá voltar a conviver com cadela de estimação após fim de relacionamento com ex-companheira.
7: Mas o Superior Tribunal de Justiça, o STJ, afastou a guarda compartilhada do PET. Fátima Uchoa.
9: Ao reformar decisão do Tribunal de Justiça do Distrito Federal que havia determinado a reintegração da posse do animal à tutora, o STJ reconheceu a posse conjunta e a divisão de despesas com o animal durante a relação e mesmo após o fim dela. Apesar de considerar possível estabelecer um sistema de custódia compartilhada do pet entre o ex-casal, o STJ afastou a aplicação

0: ação da guarda compartilhada por entender que os animais são considerados bens, ainda que de natureza especial, como seres vivos, e, portanto, não poderiam ser enquadrados nas regras do direito de família. O relator foi o desembargador convocado Luiz Carlos Gamboge.
1: Justiça determina a comprovação da origem de cassiterita ligada a garimpo na terra indígena Yanomami, em Roraima.
2: A decisão é fruto da ação ajuizada pelo Ministério Público Federal, Lucas Lopes.
3: Na liminar, a justiça determinou que a empresa White Solder Metalurgia e Mineração Limitada e a Cooperativa de Produtores de Estanho do Brasil deixem de comprar, receber, registrar ou vender cassiterita sem documentos que comprovem a origem legal do minério. Além disso, ambas as empresas deverão apresentar à justiça, em até 30 dias, uma relação completa das compras do minério realizadas desde 2021. Em caso de descumprimento, será aplicada multa diária de R$ 50 mil para cada ré, além de multa diária de R$ 20 mil por atraso na entrega dos relatórios e periódicos, que deverão ser entregues a cada 3 meses à Justiça e ao MPF.
1: O Tribunal Superior Eleitoral confirmou uma punição por impulsionamento de propaganda eleitoral negativa contra adversários políticos.
2: Nessa terça-feira, os ministros confirmaram decisão do Tribunal Regional Eleitoral do Rio Grande do Norte, que aplicou multa aos candidatos a prefeito e vice-prefeito de São Gonçalo do Amarante, Vitor Struck.
4: A decisão confirma a aplicação da multa de R$ 10 mil a Jaime Calado Pereira dos Santos e Flávio Henrique de Oliveira, eleitos em 2024, aos cargos de prefeito e vice-prefeito de São Gonçalo do Amarante. Por maioria, o TSE reiterou o entendimento já consolidado da corte de que a propaganda eleitoral negativa na internet é proibida, tanto na pré-campanha quanto no período eleitoral, e que o impulsionamento de conteúdos com caráter negativo em plataformas como Facebook e Instagram gera a aplicação de multa.
1: A Justiça do Trabalho do Pará determinou o fim do assédio eleitoral a terceirizados em Santarém.
2: Eles tinham de apoiar nas próprias redes sociais um candidato a deputado estadual, Samantha Flor.
5: O Ministério Público do Trabalho denunciou uma servidora da Secretaria de Turismo do Pará responsável pelos terceirizados que atuam no Centro de Convenções Sebastião Tapajós. Segundo o MPT, o apoio ao candidato teria sido associado à manutenção dos empregos. A Justiça do Trabalho do Pará proibiu a prática e a servidora foi afastada. O Estado foi multado em R$ 10 mil, além de R$ 5 mil por trabalhador prejudicado.
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1: A você, uma boa noite.
2: Boa noite e até amanhã.
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8: Eu sou o Thiago Medeiros e estes são os destaques de hoje do Jornal do Senado, que começa agora. Senado lança pesquisa sobre violência contra a mulher com deficiência. Comissão analisa a criação de política de incentivos à fabricação de motores. Jaime Bagatoli propõe auditoria e audiência pública sobre edital de concessão na BR-364. Boa noite. Uma pesquisa inédita sobre a violência contra a mulher com deficiência foi apresentada na Comissão de Direitos Humanos. Repórter Patrícia Oliveira.
9: Os resultados da pesquisa do Data Senado mostram que 60% das brasileiras com deficiência sofreram alguma agressão antes dos 30 anos. Em 65% dos casos, o agressor é o marido ou companheiro. Quase a metade das mulheres com deficiência estão mais vulneráveis à violência patrimonial. E 39% sofreram violência sexual, seguida de agressões físicas, morais e psicológicas. A senadora Mara Gabrilli, do PSD de São Paulo, apresentou proposta para garantir prioridade para mulheres com deficiência vítimas de violência eficiência nas contratações públicas de serviços. A ideia é oferecer mais autonomia para essas mulheres que são muito dependentes do agressor.

0: e 83% delas não denunciam a agressão.
1: A independência econômica, as redes de apoio e relações sociais das mulheres com deficiência ficam gravemente comprometidas. Isso faz com que meninas e mulheres com deficiência estejam expostas a maiores riscos de sofrer violência.
0: A pesquisa também revelou que apenas 31% das vítimas com deficiência buscaram uma delegacia especializada e 19% delas tiveram a medida protetiva descumprida pelo agressor.
2: O projeto que cria a política de incentivo à fabricação de motores pode ser votado na Comissão de Infraestrutura. O objetivo é a substituição de importações e estímulos para o desenvolvimento de tecnologias sustentáveis no país. Repórter César Mendes.
3: A proposta prevê linhas de crédito específicas e condições favoráveis para empresas que fabricam motores e seus componentes. O objetivo é fortalecer a indústria nacional, reduzir a dependência de produtos importados e estimular a inovação tecnológica voltada a motores de veículos elétricos, híbridos e movidos a biocombustíveis. Relator, o senador Laércio Oliveira, do Progressistas de Sergipe, elogiou a previsão de estímulos para a instalação de unidades produtivas em regiões menos industrializadas do país.
4: Merece destaque a preocupação da proposição com o desenvolvimento regional e com a desconcentração econômica.
3: O texto estabelece também ações de capacitação profissional em áreas como engenharia, manufatura avançada e gestão da produção industrial.
2: O edital de concessão na BR-364 pode ser tema de auditoria e audiência pública. São 887 quilômetros entre as cidades de Cuiabá, capital matogrossense, e Vilhena, em Rondônia. Repórter Pedro Pincer.
5: O senador Jaime Bagatoli, do PL de Rondônia, apresentou um requerimento que solicita uma audiência pública para discutir os termos técnicos e regulatórios, além da viabilidade econômico-financeira de um edital de concessão da Rota Agrocentral. O edital, aprovado pela Agência Nacional de Transportes Terrestres no último dia 3, prevê um leilão em 17 de dezembro. A concessão abrange 887 quilômetros de trechos das rodovias entre as cidades de Cuiabá, capital matogrossense, e Vilhena, em Rondônia. O requerimento questiona a proporção entre as tarifas e as melhorias previstas.
6: Uma região tão distante, tão longe dos grandes centros consumidores. Vamos barrar essa concessão. Não podemos deixar que esse custo seja árduo sobre a população do norte do Brasil, sendo uma única rodovia federal saindo de Cuiabá até o Rio Branco do Acre.
5: O senador também apresentou um requerimento que solicita ao Tribunal de Contas da União uma auditoria sobre o processo licitatório do edital de concessão.
2: Uma nova ligação entre Brasil e Paraguai faz parte do caminho que pretende aproximar o centro-oeste brasileiro dos portos do Oceano Pacífico. A ponte entre Porto Murtinho, em Mato Grosso do Sul, e Carmelo Peralta, no Paraguai, agora tem nome oficial. A estrutura integra a Rota Bioceânica, corredor que pretende reduzir tempo e custos no transporte de mercadorias até a Ásia. Repórter Henrique Nascimento.
7: Uma nova ligação entre o Brasil e o Paraguai passa a levar o nome de um dos defensores da integração entre os dois países. A ponte Heitor Miranda dos Santos liga Porto Murtinho, em Mato Grosso do Sul, a Carmelo Peralta, no Paraguai, e integra a Rota Bioceânica. O projeto, que deu origem à lei, foi relatado no Senado por Nelsinho Trade, do PSD de Mato Grosso do Sul. Ele destacou que a Rota Bioceânica pode diminuir a distância percorrida pelas exportações destinadas ao mercado asiático.
8: Você vai economizar 14 dias de viagem, 8 mil quilômetros marítimos a menos, redução de até 40% no frete dos produtos que sairão desses países, Brasil, Paraguai, Argentina e Chile, para ir até o continente asiático.
7: A ponte está em fase final de construção e a previsão é que seja inaugurada até o próximo ano.
2: Nova lei publicada hoje determina que órgãos de saúde e de segurança devem contar com protocolo integrado para atender vítimas de estupro e outras formas de violência física contra mulheres, crianças, adolescentes e pessoas em situação de vulnerabilidade. O texto estabelece regras para o acolhimento, atendimento médico, preservação de provas

0: e realização de perícias, além de medidas para evitar a revitimização quando a vítima é exposta a novo sofrimento ou constrangimento ao buscar ajuda na saúde, polícia ou justiça. O relator do projeto que deu origem à lei foi o senador Jaime Campos, do União de Mato Grosso. Ele argumenta que as regras unificadas contribuem para um atendimento mais humanizado e tornam mais efetivo o dever do Estado de proteger pessoas em situação de vulnerabilidade.
1: A integração entre os diversos órgãos envolvidos favorece maior celeridade e eficiência na atuação estatal, com reflexos positivos na prevenção da impunidade e na proteção das vítimas.
0: Também foi publicada no Diário Oficial da União a lei que concede o título de capital nacional do basquete ao município de Franca, em São Paulo. A proposta que originou a lei foi relatada pelo senador astronauta Marcos Pontes, do PL de São Paulo. Ele observou que Franca é reconhecida pela relação histórica com o basquete desde a década de 1940, quando a modalidade passou a fazer parte da identidade local. O parlamentar acrescentou ainda que o basquete não se limita apenas ao esporte, mas mobiliza a cultura, a economia e até a geração de empregos locais.
2: Mais do que tradição esportiva, o basquete de Franca configura verdadeiro patrimônio cultural e econômico. O esporte mobiliza escolas, projetos nacionais, categorias de base, academias, estabelecimentos de comércio, gerando empregos diretos e indiretos e fomentando o turismo esportivo.
3: Eleições 2026.
0: Eleitor que não puder votar no dia da eleição pode justificar a ausência para evitar punições da Justiça Eleitoral. Essa justificativa pode ser feita presencialmente ou pelo celular no aplicativo e-título. Repórter Márcio Maturana.
4: Como muitos brasileiros, a militar do Exército Andréia Pereira Cerdeira não vai estar perto da sua sessão eleitoral no dia 4 de outubro. Isso já aconteceu outras vezes, mas neste ano Andréia acredita que vai ser mais simples justificar a ausência.
5: Nas vezes anteriores eu tive que ir até uma sessão para fazer a justificativa, mas agora está um pouquinho mais fácil, a gente consegue fazer isso pelo aplicativo, então evita que a gente tenha que se locomover, né, sair no dia da eleição, procurar um lugar que possa fazer a justificativa.
4: Quem preferir justificar presencialmente pode levar um documento com foto até uma mesa receptora de justificativa em locais divulgados pelos cartórios eleitorais. A punição por faltar e não justificar é multa de até R$ 3,51. Enquanto ela não for paga, o cidadão fica impedido de emitir passaporte, carteira de identidade e inscrever-se em concurso público.
0: Com trabalhos técnicos de Eliseu Caires, o Jornal do Senado fica por aqui. Acompanhe agora as notícias da Câmara dos Deputados. Boa noite.
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6: Câmara analisa obrigatoriedade de telhados verdes em edifícios públicos.
7: Projeto prevê punição para criminoso que expulsar morador de sua casa.
6: Comissão de Educação aprova proposta que visa reduzir a evasão escolar.
7: Boa noite. Avança na Câmara o projeto de lei que cria uma política nacional de combate à evasão escolar. A reportagem é de Maria Neves.
8: A Comissão de Educação da Câmara dos Deputados aprovou o projeto que institui a Política Nacional de Educação e Combate à Evasão Escolar. Como explica o autor, deputado Amon Mandel, do Republicanos do Amazonas, o objetivo da política é garantir a permanência dos estudantes no ensino básico por meio de ações integradas da União, dos estados e dos municípios. A proposta determina que o Ministério da Educação será responsável por coordenar a política e deverá criar mecanismos para identificar o risco de evasão e abandono escolar. Dentre os principais fatores que contribuem para a evasão, cita frequência irregular à escola, histórico de repetência e situação de vulnerabilidade social. De acordo com o relator na Comissão de Educação, deputado Tarcísio Mota, do PSOL do Rio de Janeiro, essas medidas são importantes principalmente para

0: as populações mais vulneráveis.
1: A gente tem, infelizmente, ainda muitas crianças e jovens que estão fora da escola ou estão fora da idade correta na escola. Portanto, a criação de um programa nacional de enfrentamento à evasão escolar é decisivo. Que o governo da União preste assistência técnica e financeira, estabeleça diretrizes, regras, acompanhamento e monitoramento. A gente espera que, dessa forma, as famílias brasileiras tenham condições de que as crianças, jovens e adultos estejam na escola.
0: Ainda de acordo com o projeto, sempre que identificar algum risco de abandono escolar, o sistema de ensino deverá promover a busca ativa do aluno. Esse trabalho poderá ser feito em parceria com conselhos tutelares e a rede de assistência social e deverá incluir visitas domiciliares e notificação dos responsáveis em até 5 dias úteis depois da identificação da ausência prolongada do estudante da sala de aula. A proposta prevê também que, sempre que detectado risco de evasão, a instituição deve adotar um plano individualizado de atendimento ao aluno. O apoio deverá contar com ações como atendimento pedagógico suplementar, reforço escolar e encaminhamento a programas de transferência de renda e proteção social. O projeto estabelece ainda que a União deverá prestar assistência técnica e financeira a estados e municípios. Para isso, terá de priorizar aqueles com maiores índices de evasão e repetência, menor índice de desenvolvimento da educação básica, populações em situação de vulnerabilidade social e localização em regiões remotas, especialmente no Norte e no Nordeste. A proposta, que institui a Política Nacional de Educação e Combate à Evasão Escolar, ainda será analisada pelas Comissões de Finanças e Tributação e de Constituição e Justiça. Se aprovada nas duas, poderá seguir para análise do Senado. Da Rádio Câmara de Brasília, Maria Neves.
2: Educação. Projeto de Júnior Mano, do PSB do Ceará, cria um programa com condições excepcionais de renegociação de débitos do FIES. Segundo o deputado, o objetivo é permitir que estudantes com contratos firmados entre 2012 e 2017 possam também renegociar suas dívidas.
3: A proposta de Júnior Mano prevê descontos de até 100% sobre encargos, abatimentos para pagamentos à vista, parcelamento em até 180 vezes e a suspensão temporária de cobranças judiciais. O texto estabelece ainda reduções adicionais para profissionais da educação, saúde, segurança e assistência social.
2: Cultura. A instituição de regras de transparência para o financiamento público de eventos e shows é o objetivo de projeto de Miguel Ângelo, do PT de Minas Gerais. Pela proposta, a contratação de artistas exigiria detalhamento dos valores e comprovação de que o gasto não vai prejudicar áreas essenciais como saúde e educação.
3: Miguel Ângelo esclarece que o texto não estabelece teto de gastos ou interferência na escolha das atrações, focando apenas na prestação de contas. A medida obrigaria também a divulgação detalhada de cachês, custos logísticos e fontes de custeio nos portais oficiais de transparência.
2: Direitos Humanos. A Câmara aprovou um projeto que proíbe condomínios de multar pessoas com deficiência por perturbação de sossego. A repórter Paula Bittar explica quando a medida se aplica.
4: A Comissão de Constituição e Justiça da Câmara aprovou um projeto que proíbe condomínios de aplicar multa por perturbação do sossego a pessoas com deficiência. A medida é válida apenas para os casos de comportamentos relacionados diretamente à deficiência da pessoa. O texto insere no Estatuto da Pessoa com Deficiência o dever dos condomínios de garantir o tratamento compatível à deficiência do morador, bem como de promover o equilíbrio entre o direito à moradia e à harmonia coletiva. A proposta, que proíbe condomínios de aplicar multa por perturbação do sossego a pessoas com deficiência, segue agora para o Senado Federal. Da Rádio Câmara, de Brasília, Paula Bittar.
3: Proposta que estabelece recursos mínimos para o Sistema Único de Assistência Social contou com voto favorável de Tiririca, do PSD de São Paulo. O projeto vincula parte da receita corrente líquida da União, dos Estados, do Distrito Federal e dos municípios ao financiamento do SUAS.
2: Pelo texto aprovado na Câmara com o apoio

0: De Tiririca, o percentual mínimo começa em 0,3% no primeiro ano após a publicação e chega a 1% no quarto ano de implementação. A medida busca dar continuidade ao financiamento dos serviços de proteção social.
1: Segurança Pública.
2: Projeto em debate na Câmara quer a punição para criminosos que expulsam moradores de suas casas. A repórter Mônica Tati explica.
3: Proposta em debate na Câmara dos Deputados quer transformar em crime a prática de expulsar moradores de suas residências mediante violência. O projeto também prevê punições para quem coagir moradores a colaborar com atividades criminosas, impor cobranças ilegais a comerciantes ou famílias, ou utilizar o monitoramento eletrônico clandestino. Segundo o autor, deputado Capitão Alden, do PL da Bahia, o objetivo é impedir que facções criminosas ou grupos armados dominem grandes áreas através do terror e da violência contra moradores e comerciantes. O Código Penal já prevê os crimes de ameaça, constrangimento ilegal e esbulho possessório, mas nenhum desses dispositivos reflete a gravidade da expulsão de moradores, segundo o capitão Alden.
4: Famílias inteiras são expulsas de suas próprias casas sob ameaça de morte, muitas vezes porque se recusaram a colaborar com criminosos, porque possuem parentes policiais ou porque estes parentes pertencem a uma outra facção rival, ou simplesmente porque o tráfico decidiu tomar aquele imóvel. Na prática, essas organizações criminosas passaram a exercer um poder paralelo, dominando territórios, confiscando imóveis e impondo regras pela força.
3: Pelo projeto, o crime de expulsão de moradores por meio de violência, grave ameaça ou intimidação praticada por organizações criminosas será punido com reclusão de 8 a 12 anos e multa. Será enquadrado no mesmo crime quem pichar ou sinalizar imóvel com ordens de desocupação, participar de ordens de expulsão, destruir ou invadir imóveis para coagir moradores a sair, obrigar pessoas a praticar atos ilícitos, exigir o pagamento de taxas de moradores ou comerciantes e instalar e operar clandestinamente sistemas de vigilância eletrônica. A pena poderá ser aumentada em um terço se a vítima for pessoa idosa, criança, pessoa com deficiência ou mulher chefe de família. O projeto também agrava a punição de pichações que transmitam mensagens relacionadas a crimes, exaltação de organizações criminosas, racismo, preconceito ou incitação ao consumo de drogas. Nesse caso, a pena passa a ser de 12 meses a 2 anos de detenção e multa. A proposta que criminaliza a expulsão de moradores e comerciantes de suas propriedades mediante o uso de violência já foi aprovada pela Comissão de Segurança Pública e Combate ao Crime Organizado e deve ser votada por mais 3 comissões antes de seguir para o plenário da Câmara. Da Rádio Câmara de Brasília, Mônica Tati.
0: Olival Marques, do Podemos do Pará, é favorável à proposta de emenda à Constituição que integra União, Estados, Distrito Federal e municípios em ações de segurança. A proposta inclui a coordenação do Sistema Único de Segurança Pública, mantendo as competências dos entes federativos.
2: A PEC também amplia a atuação da Polícia Rodoviária Federal para o policiamento de rodovias, ferrovias e hidrovias federais. O texto, que tem apoio de Olival Marques, prevê ainda que a corporação auxilie forças estaduais a pedido dos governadores, além de atuar em situações de calamidade ou desastre.
0: Delegado Fábio Costa, do PP de Alagoas, defende a aprovação de projeto que determina que bens usados na prática de atividades ilegais e apreendidos pelo Estado passem para o poder público. A medida alcança, por exemplo, bens empregados no tráfico de drogas e no desmatamento.
2: Delegado Fábio Costa avalia que a medida pode desestimular práticas ilícitas ao atingir o patrimônio do criminoso. Relator da matéria na Comissão de Segurança Pública, o parlamentar aponta que os bens poderão ser usados na fiscalização de infrações que motivaram a apreensão.
0: Projeto de Vicentinho Júnior, do PSDB do Tocantins, torna obrigatório o uso de tornozeleira eletrônica por agressores que descumprirem medidas protetivas da Lei Maria da Penha. A proposta fixa um perímetro de 500 metros para o disparo do alarme.
2: De acordo com Vicentinho Júnior, a monitoração eletrônica deixa de ser facultativa e passa a ser exigida em caso de reincidência. Para o deputado, a medida garante tempo para que a mulher possa reagir e buscar proteção.

0: ação, além de acionar os órgãos de segurança.
1: Desenvolvimento Regional.
2: Silas Câmara, do Republicanos do Amazonas, votou a favor do projeto que cria regras para resolver disputas territoriais entre municípios vizinhos. A mudança dos limites dependerá de estudo de viabilidade e de consulta à população por meio de plebiscito.
0: O texto apoiado por Silas Câmara permite que parte do território de um município seja incorporada a outro, sem a criação de uma cidade. A proposta busca facilitar a definição dos limites municipais para evitar problemas na prestação de serviços públicos às populações das áreas envolvidas.
1: Economia.
2: O empreendedorismo feminino tem uma frente parlamentar que defende seus interesses no Congresso. A repórter Silvia Munhato traz mais informações sobre as principais medidas defendidas pelo colegiado.
3: A Frente Parlamentar pela Mulher Empreendedora lançou o Pacto pelo Empreendedorismo Feminino com o objetivo de obter o apoio do Estado e da sociedade para as políticas públicas voltadas para o setor, ou seja, ultrapassar a barreira dos governos, tornando as políticas permanentes. É o que explicou a coordenadora da frente, a deputada Anne Ortiz, do PP do Rio Grande do Sul, em entrevista ao programa Painel Eletrônico da Rádio Câmara. A frente busca a aprovação do projeto que atualiza o teto dos microempreendedores individuais, MEI. O governo quer aumentar o máximo de faturamento anual para que uma empresa possa ser MEI de R$ 81 mil para R$ 110 mil em 2027 e R$ 140 mil em 2028. A correção evita que a empresa perca os benefícios de enquadramento como MEI caso seu faturamento aumente. Outro projeto importante para a frente é o Marco do Empreendedorismo Feminino, que, segundo a deputada Anne Ortiz, quer facilitar o acesso ao crédito para o público feminino.
4: Esse marco que nós estamos construindo é para que as mulheres tenham mais acesso ao crédito e a capital, até porque, inclusive, as mulheres hoje não conseguem ter tanto acesso ao crédito. O Sebrae também faz uma parceria muito grande com a gente, nos trouxe esses números, que muitas vezes não conseguem ter recurso, né, para buscar esse capital, não conseguem ter fiador, não conseguem cumprir com as exigências, mesmo que o público feminino seja muito melhor pagador, né?
3: A deputada afirmou ainda que é preciso ter políticas diferenciadas para as nanoempreendedoras, que têm rendimento até a metade do MEI, cerca de R$ 40 mil por ano. Neste caso, seriam importantes ações que visassem a sobrevivência das empresas, como atividade de educação financeira. Da Rádio Câmara de Brasília, Silvia Munhato.
0: Grace Elias, do PL de Minas Gerais, apresentou o projeto que institui uma política de fomento, incentivo e promoção do empreendedorismo feminino. A proposta estabelece eixos para incentivar negócios com foco no aumento da autonomia econômica, no acesso a capacitações e na inovação.
2: O texto de Grace Elias prevê prioridade de atendimento para empreendedoras em situação de vulnerabilidade social. Na avaliação da deputada, a medida busca reduzir barreiras históricas no ambiente de negócios e impulsionar a geração de renda para as mulheres.
0: A Jota Albuquerque, do PP do Ceará, é favorável à adesão do Brasil à Convenção Internacional de Hong Kong para a reciclagem segura de navios. Ele explica que o acordo estabelece normas para o desmonte sustentável de embarcações, assegurando a proteção ambiental e a salvaguarda dos trabalhadores.
2: A Jota Albuquerque acredita que a medida vai atrair investimentos para a criação de estaleiros verdes na costa brasileira e qualifica o país para disputar o mercado global de reciclagem naval. Para ele, o alinhamento às diretrizes da Organização Marítima Internacional gera empregos e fortalece o setor portuário nacional.
1: Agricultura.
0: Marcelo Álvaro Antônio, do PL de Minas Gerais, sugere a criação do programa de apoio à logística do apicultor e do meliponicultor. O deputado defende incentivos fiscais para a compra de veículos utilitários novos de fabricação nacional para o setor.
2: Marcelo Álvaro Antônio defende a alíquota zero de IPI e redução de 40% no PIS/COFINS para produtores rurais cadastrados. O deputado alega que o acesso a veículos adequados é um dos principais gargalos enfrentados por pequenos apicultores e pela agricultura familiar.
1: Meio ambiente.
0: A Câmara analisa a obrigatoriedade de telhados verdes em novos edifícios públicos. O repórter José Carlos Oliveira nos conta

0: como está o debate sobre a proposta?
1: A Câmara dos Deputados analisa o projeto de lei que obriga a instalação dos chamados telhados verdes em novos edifícios públicos e em novos empreendimentos residenciais construídos com recursos públicos. Também prevê incentivos fiscais e de crédito para a adoção voluntária dessa medida pela iniciativa privada. Na prática, os telhados verdes são uma cobertura de substrato e vegetação instalada no topo dos prédios. Autor da proposta, o deputado Fred Linhares, do Republicanos do Distrito Federal, destaca a vantagem dessa técnica para enfrentar, pelo menos localmente, os efeitos do aumento da temperatura do planeta em tempos de mudanças climáticas.
2: Existem estudos que demonstram benefício aí dos telhados verdes no conforto térmico das edificações e também na retenção de água da chuva. E é importante deixar claro que o telhado verde sozinho não vai resolver o problema das enchentes ou do calor nas cidades, mas é uma ferramenta importante para tornar nossas construções e nossas cidades mais preparadas para os problemas que o Brasil já enfrenta hoje. Se o clima está mudando, a forma como a gente constrói também precisa evoluir.
1: No caso dos prédios públicos, o projeto de lei deixa claro que a obrigatoriedade só poderá ser dispensada com a apresentação de parecer técnico assinado por engenheiro, arquiteto ou urbanista que ateste a impossibilidade de instalação das coberturas vegetadas. O texto foi aprovado na Comissão de Meio Ambiente, onde a relatora, a deputada Duda Salaber, do PSOL de Minas Gerais, ressaltou que os telhados verdes funcionam como uma espécie de colchão térmico. Ela citou estudos que constataram queda média de 4 graus Celsius nos picos de temperatura durante o dia, quando essas coberturas vegetadas eram comparadas com os tetos convencionais. A proposta de obrigatoriedade de telhados verdes em novos edifícios públicos e de incentivos para a adoção da medida nos prédios particulares ainda vai passar pela análise das comissões de desenvolvimento urbano, de finanças e tributação e de Constituição e Justiça. Da Rádio Câmara de Brasília, José Carlos Oliveira.
3: Últimas notícias.
4: O jornal Câmara dos Deputados, que foi gravado hoje em Minas Gerais, nos estúdios da Rede Câmara Sete Lagoas, dentro do projeto O Brasil na Voz, vai ao ar na próxima sexta, dia 25.
0: E na sexta-feira, a equipe do jornal Câmara dos Deputados estará em Vitória da Conquista, na Bahia, para mais uma gravação itinerante da Voz do Brasil.
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6: 8 horas.
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7: Muito bem, estamos chegando aqui na área.

0: Muito bem, esta é a Dinâmica FM 105.9. Por aqui agora é o Del fazendo companhia na sua noite de quarta-feira.
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0: E é claro, você já sabe, a gente começa muito bem com ele.
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0: Vamos lá então agitar sua noite aqui.
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0: acabou-se o que era doce por aqui, hein?
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0: Deixando pra você aqui na primeira posição, com ela, a Katy Perry com Band-Aids aqui na 105, teve também BTS, Benson e muito mais. Finalizou o nosso Top aqui na 105.
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0: 8h20, já tem a melhor da semana!
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0: 8h21, é hora de mais músicas aqui.
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1: É o destaque da semana pra você, Bruno e Barreto, com Texana 37.
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1: Aquela novidade sempre rolando pra você que fica sintonizado e conectado aqui.
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1: Uma ótima noite de quarta-feira pra você. Tá ligado aí que é nem lá nem cá, é o meião da semana.
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1: Manda a sua, fica à vontade. Aí o Deusão vai rolando a sua preferida aqui via WhatsApp e também no Facebook. Dinâmica FM Jacutinga e também no Insta, @DinâmicaFM. 8h25, agora tem Money.

0: salva de palmas do Rui.
1: Valeu, Goiânia.
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3: Pediu no WhatsApp 35 3185 0145. Ouviu?

aqui o som de Neo na Dynamic FM com Sex Love pra você. Essa daqui pra recordar também é das antigas aí. Quem não lembra do Neo? Ai, uma música melhor que a outra aí. Pra você ligar ali na 105, uma excelente noite de quarta-feira. Continua mandando a sua pra aqui. O Deusão vai rolando pra você. Toma online.

0: aqui no WhatsApp da Dinâmica 3185-0145. Você vai mandando aqui de boa, o Delzão vai rolando pra você.
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0: 8h39.

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10: 8h40,
9: né?
10: 8h40, se liga aí.
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Ouviu? Yeah!

0: Tá na dinâmica, tá legal. Por aqui, ela, Paula Fernandes, pra você ligada aqui na 105. Fechando mais uma sequência aqui com mentiras. Você manda a sua no WhatsApp aqui da Dinâmica FM 3850145. Fica à vontade pra mandar também aqui no nosso Instagram, arroba Dinâmica FM, Facebook Dinâmica FM Jacutinga. Já já na volta do break tem muito mais pra você, fica ligado.
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0: 8h56, boa noite.
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2: 8h57, tem mais isso chegando aqui no seu rádio.